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2: Ok, para você ouvir de saudade, estamos de 21 horas, né? 9 da noite, mais 5 minutos. Tá certo, é para você que vai viajando no Saudade 87. Até as 22 horas, Valdo Souza aqui com a participação do nosso grande amigo Berg of Fire. Fazendo aqui com certeza, Saudade 87, fazendo a galera viajada, retrospectiva da melhor.
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2: se você pode participar, pode interagir, pode fazer o seu pedido musical que a gente vai fazendo, tocando todos os ritmos para você aqui, que a saudade marcou aí na sua vida, você manda aqui. Quero mandar um abraço para meus grandes amigos que estão curtindo o Saudade 87, ele não perde o programa Saudade 87, meu grande amigo Gordo, ele, seu pai, seu Raimundo, aí Canotama, o seu Cláudio também está curtindo o Saudade 87, seu Cláudio, um abraço, ele que é pai do meu amigo Piolho, rapaz. Só da manhã, não perde o programa Saudade 7. Nossa, Cláudio, abraço para você, obrigado aí pela sua preferência de sintonia e também respaldo da professora Maria José Leal. Só na manhã, né, irmão? Só na manhã aí, curtindo Saudade 7, a minha amiga professora Maria José Leal. Ela, sua filha Jane, a Cleia, o Boel, o nosso grande amigo Didi Gratinha. E meu amigo José, um abraço a todos vocês da minha família Léo, que estão curtindo o Saudade 87. Obrigado pela sua preferência de sintonia. Ah, minha amiga Isa também, aqui do centro da cidade. Alô, Isa, era o Dodó. Não perde o programa Saudade 87. 20 horas e 6 minutos, é o Saudade. 20 horas e 6 minutinhos, é o Saudade. É o giro musical para você que vai curtir a nossa sequência, para você preparar as emoções aí do Saudade 87. Passar aquela... aquele sebo de carneiro assim na canela, mano, pra fazer uma sequência boa pra você que gosta de carquear um pouquinho. A gente vai fazendo aqui a sequência do seu giro musical de reparações. Meu amigo, rapaz, o Berg já passou aqui também aquele sebo de carneiro na canela aí pra gente dar uma carqueada aqui nos nossos ouvintes no Saudade 7. Né, Berg?
4: Olha, Valdo, vou te falar, viu? É, sebo de carneiro mesmo na canela. Vai começar. Que sucesso, viu, Valdo? Quero parabenizar você pela grande programação. E, olha, campeão de audiência nesse horário. É imperdível, né? Para você que está ligado aqui na Jovem FM, ligue, participe. 80 50 71 15. Ligue já, peça sua música. Agora prepara. Prepara a canela. É com você, Valdo!

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Essa é uma música nova que nós estamos lançando e vai ser o maior sucesso do Brasil. É uma música para as mulheres dançarem, soltando toda a sua sensualidade. E os homens, tudo com cara de babaca, admirando a beleza das mulheres. A não ser que tenha muito viado por aqui. Mas se os machos gostaram de ver as mulheres mexendo, a música é essa. Olha o balanço. Comigo.

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0: Eita, pra você que gosta do Carqueado, meu filho! 21 horas, 18 minutos. Reginaldo Rossi, fechando esse bloco musical. Sequência para você dançar e carquear na sua casa, curtindo Saudade de 7. Estamos de 21 horas, 18 minutinhos. 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Você gosta de filmes, o futebol aí, futebol bacana, né? Campeonato Brasileiro, Copa do Brasil. Fala aí, Copa do Brasil, hoje não está jogando, viu? Logo mais, às 21h30, tem aí Santos e Clube do Remo, né? Aqui no Mangueirão, a galera vai assistir aí com certeza, né? Peixe vem pra cagada aqui, após o empate aí do Remo com o Santos lá na Vila Belmiro, no sábado passado, hoje, é o jogo da volta aqui em Belém do Pará, viu? Casa cheia, Mangueirão aí, né? Hoje, com Neymar e companhia, Rony, Paraense, tudo aí do lado do Santos, né? Ele sabe que o Leão não vai uma beliscada aí nesse peixe, né? Com certeza, o Leão deve dar uma beliscada nesse peixe e é 4 milhões, meu filho, é 4 milhões se passar aí, né? Quem passar aí de fase na Copa do Brasil. É uma boa grana, né? Pensou 4 milhões aí na conta, né? Os times aí paraenses. Seria uma boa para o Clube do Remo, né? Está aí. Depois, após 30, mais de 30 anos na primeira divisão aí, né? E 34 anos que ainda não chegaram nessa fase aí do Campeonato Brasileiro aí, né? Para você que está curtindo essa série da Copa do Brasil. Fazia mais de 32 anos que o Remo não chegava nessa fase aí, então a última vez que fez foi contra o Criciúma aí, né? Chegou nessa fase que está tendo agora, após mais de 30 anos, então na expectativa de um bom jogo aí, torcidas, né? Aí do Remo, estão torcedores aí, estão aí, confiança aí em uma vitória, né? Contra o Peixe, lá de, o Peixe Paulista aí, né? Quem sabe aí que o Leão que não dá uma beliscada, né? Nesse peixe, com certeza ganha esses 4 milhões aí para você ver. Né? Quem sabe, né? Isso acontece logo mais a partir das 9h30 aqui no estádio Mangueirão. Aí, casa cheia, tinha mais de 30 mil ingressos hoje vendidos só de manhã. Com certeza vai dar uns 40 mil, né? Com certeza aí, né? Torcida, torcida de Paissandu e Remo são assim. Quando eles querem encher o Mangueirão, ele enche, né? Então. É o rei da Amazônia aí jogando contra o Peixe Paulista na expectativa de um bom campeonato aí, né? Tá aí na quarta, ficando aí o quarto, né? Quarta fase aí do campeonato, né? Na Copa do Brasil, melhor dizendo, Copa do Brasil, né, cara? Então a gente fica na expectativa como paraense, nosso time representante é o Clube do Remo, né? A gente somos paraense, Neymar com maior. Muita gente é para ver o Neymar aí, e nem veio aí, eu estava assistindo o jornal agora, né? E nem parou para cumprimentar o público, né? É, sempre assim, a torcida aí fica, né? Sou muito jovem, viu? Fico aí idolatrando esses caras assim, eu não acho bacana isso aí, mas é parte da juventude, né? Teve uma senhora que foi de Marituba levar o filho dela, porque ele pediu, né? Então aí o Neymar nem abriu menos. Onde o carro que ele ria, né? Nem o vidro para baixar, para complementar a torcida, é uma ignorância total dessas pessoas, assim, né? Parece que se sintam, assim, o máximo, né? E nós somos todos seres humanos, viu? É, eu não gosto desse negócio de a pessoa querer ser mais do que a outra, não. Somos, perante a Deus, somos tudo, né? Uma só pessoa, viu? Então, só porque o cara é milionário, né? Aí não quer saber de tratar o público lá, que é São Fã, né? Ele aí, estava sentindo agora no jornal tudo isso aí, então muitos jovens aí, né? Fico decepcionado com, né, um momento desse. A mulher saiu lá de Marituba, por causa do filho dela aqui sair, né? Que era para ver o Neymar. E passou nem, abaixou nem o vidro lá do carro dele lá. É muito estrelinho, eu não gosto disso muito não, viu?
1: É isso mesmo, meu querido Valdo Souza, né? Infelizmente, a idolatria, a fama faz com que essas pessoas, infelizmente, elas mudem. Mas, como você falou, é jogo, são dois times aguerridos, né? E hoje é tudo ou nada, né? E esperamos que seja tudo para o Leão Paraense dar esse show de bola, né? Mostrar em campo, né? Que jogo é em campo, né? Entendemos que vemos aí o resultado da Copa do Mundo, que foi... Para quem dizia que a Argentina ia ser campeã, e acabou dando Espanha, né? E foi jogar no futebol, né? Esperamos que dê tudo certo para o time paraense, para o Leão Azul, e dê tudo certo, né? Jogar futebol e vencer, né? É, verdade. Enquanto eles estão lá se jogando, lutando, nós estamos aqui com a nossa programação com você. Ligue, participe, só na saudade, balançando o esqueleto, rapaz. Pegou fogo, hein? É isso aí, Valdo. Um abraço, meu querido. Continua com você.
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10: Ok, sobre 21 horas, 35 minutos. 9 da noite, mais 35 minutos. É o giro musical pra você, aquela retrospectiva das melhores. Vamos fazer você recordar tudo que tá por aqui. Fazendo essa galera um estilo Saudade 7. Agradecer a audiência do meu amigo Hilarie. Mas não perde o programa Saudade 7. Manda um abraço a meu amigo do Branco. Branco aí do Sul Oriental, a nossa amiga Lucinha, o meu amigo Careca, que é seu esposo, o Lavite, o Cabeça e também a Rose, toda a família oriental aí, sempre contigo, Saudade de Santa. Hello, Branco, abraço pra você. Branco aí do Sul Oriental, abraço pra vocês também, que estive com a Saudade de Sete. Meu amigo, parece que não pede pra Saudade de Sete, é Preá e a Socorro, estão aí na Nova Benevides. Alô Socorro, alô Preá, um abraço para vocês. Maranhão, lá na Grenésia, alô Maranhão, mototaxista, também ouvindo Saudade 87.
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10: 21 horas e 36 minutos, Saudade vai continuar por aqui, né? E a galera vai curtindo o nosso giro musical até as 22 horas. O seu grande amigo Valdão aqui. E nosso grande amigo Berg está por aqui, só na mão.

0: demais.
1: Começou já, né? Vamos ver. Expectativa. Esse Santos e Remo, né? Clube do Remo aí. 40 clubes do Remo. 1x0 tá bom. 6x0 já tá bom, né? Em cima do Santos. Já tá bom demais, né? Aí acaba a graça dos ídolos aí do clube santista, né? Nossos amigos aí que querem ser melhor que o pessoal do Norte. São não, rapaz, são tudo iguais perante a Deus, né? O ser humano tem que pensar nisso, ó. Pode ter a riqueza que tiver, né? Mas Deus é maior em toda a nossa vida, né? Está no controle de tudo, a pessoa quer ser superior a outra, não pode ser não. Nós somos todos seres humanos, né? Nada de preconceito. Existe muito preconceito entre seres humanos, né? Seres humanos, né? Então a gente tem que lutar pelo nosso, principalmente nós que somos nortistas aqui, né? Tem que lutar pelo nosso espaço aqui, viu? Porque muita gente, né, é contra a gente, né? Principalmente o clube do Remo agora está aí na Série A. Aí eles ficam achando difícil jogar pra cá, né? Porque a logística é difícil, né? O Remo não vai pra lá também, o Paysandu não vai também, quando é fazendo a mesma logística. Então eles não gostam muito quando o time do nosso está aí na primeira divisão com o clube do Remo, né? Vão fazer de tudo para tirar o Remo da primeira divisão, né? E tomara aí que não saia, né? E pagar o preço aí, esse time aí do Sul e Sudeste aí. Quais são também que possa subir também aí para a Série B. Dois títulos, um fica na Série A, outro fica na Série B. Eles vêm sentir a pressão e a força do futebol paraense, viu? O futebol da Amazônia aí que está cada vez fortalecido, principalmente aqui na nossa capital paraense, viu? É você curtindo Saudade do Site, é você na Rádio da Cidade.
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1: Vamos tocar mais uma música aqui em seguida, a gente vem com certeza aí. Pra você que tá curtindo o Saudade 7, vamos lá. É pra você, o André aí. Melô do gato aí, carente.
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3: É você ouvindo Saudade 87. Sobre 21 horas 51 minutos. Hora certa pra você. Quero mandar um abraço a meu cunhado Max. Tá ouvindo Saudade 87 aí na Coá. Alô, meu cunhado. Um abraço pra você, pra minha irmã Thelma. Ouvindo Saudade 87. Viajando.
2: Mas nem de mesmo.
3: Ele que é lutador aí da Big Lab, vem cunhado aí, Max, só na manha, só ouvindo Saudade 87, vou dar também um abraço ao meu amigo, é o Carlos, o Carlos tá aí na manha, ouvindo Saudade 87 lá em Goiás, né, tá na, olha, seu poçante aí, o Cigano da Tim, já mandou a mensagem dele, está curtindo Saudade 87, alô Cigano, obrigado aí pela sua preferência, de sintonia, agradeço a todos que acompanharam o Valdo Souza hoje, com a participação do nosso grande amigo Berg Alfaia, que está por aqui, né, Berg? Escutando o jogo aí, para mandar aí a mensagem aí aos nossos ouvintes aí que estão curtindo Saudade 7 nesta terça-feira, já é 4 de agosto. E você, como é que tá? Tudo bacana? Tudo legal?
4: Tudo certo, meu querido Valdo Souza. Mais um programa aí finalizando. Que maravilha. Deixa eu agradecer aos nossos ouvintes, né? Que participaram, que ligaram, mandaram a sua mensagem, mandaram o seu alô. E até o seu boa noite. Agradeço de coração pela grande oportunidade. Também quero mandar um abraço ao nosso querido diretor Aizo. Obrigado pela grande oportunidade, né? E muito obrigado, meu querido Valdo. Sucesso em primeiro lugar. Que maravilha, hein? Só saudade para arrebentar o coração, hein? Bom, é isso aí. Um abraço a todos. Fique com Deus. Uma boa noite. E queira Deus, assim permitir, estaremos aqui para contribuir e ajudar nessa grande programação da 87,9, a preferida. Um abraço a todos, um abraço, meu querido Valdo, obrigado, é com você.
3: Muito bem, para você que está ouvindo o Saudade 87, semana 21 horas 53 minutos, é o giro, a gente vai continuar por aqui fazendo essa sequência, já já tem um Falando de Amor para você, tocar mais uma música aqui, a gente chega, segue aqui para se despedir aqui do Saudade 7 desta terça-feira.
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2: Ok, faltando apenas 2 minutos para as 22 horas. Final de programa. Eu só agradeço a Deus em primeiro lugar e a vocês que me acompanharam nesta terça-feira, 4 de agosto. Obrigado a todos. Muito obrigado. Tá chegando para você a partir de agora o Romantismo ainda no ar para sua Jovem FM. Música romântica para você ficar só aí ouvindo, falando de amor, viu? Prepara as emoções, está chegando aí o Romantismo a partir de agora na sua Jovem FM. Saudade somente amanhã, se Deus quiser, estaremos de volta fazendo essa viagem do tempo na retrospectiva da melhor.
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2: A todos, saúde e paz. Coloque sempre Deus na sua frente, que dessa forma tudo vai dar certo para você. Abraço. Até amanhã, se Deus quiser.
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0: Pará. Você já se liga, né? Já adora o Socorro. Ele está aqui neste lugar. Vamos já ouvir alguns louvores da mocidade, especialmente da mocidade canta. Aí você liga, participa e adora, né, ao Senhor também com o louvor que você oferecer. 80 50 71 15. E aí participa.
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0: Você é uma bênção em nome de Jesus. Vamos ouvir já algum louvor aqui cantado, que a mocidade geralmente canta. O primeiro louvor de hoje é Eu Sou Mistério, já é louvor do Congresso de Mocidade deste ano. Já fica ligadinho, adorando o nome do Senhor. 6 horas e 14 minutos, Eu Sou Mistério, louvor do Congresso de Jovens desse ano, cantado por Canção e Louvor.

Brasileiro, 6h19, ouvimos a canção Seu Mistério, e essa canção já faz parte do Congresso da Mocidade de 2026, ou seja, nesse ano, tá? Vamos cantar esse louvor também. E adoro o nome do Senhor nessa manhã. Tá um pouquinho assim, meio ruim o microfone, mas vai melhorar depois que eu vou dar uma mexida aqui, já estão me alertando aqui WhatsApp, mas a gente vai já mexer aqui, vai melhorar em nome de Jesus. Amém? São 6h19. Vamos já. Já mando aqui um abraço pro irmão Jameson. O Jameson tá ouvindo aqui o programa de esperança. Deus abençoe a vida dele, sua família, grandemente. Vamos ouvir mais um louvor aqui enquanto já ajusta o microfone. Vai dar tudo certo. Em nome de Jesus. Amém? 6h19. Vamos ouvir mais um louvor abençoado, e você pode participar, pode mandar mensagem no WhatsApp, pode mandar o seu louvor, o seu oferecimento, tá? 8050-7115 é o número da rádio, e você participa e vai ser uma bênção, em nome de Jesus, tá? 6h20, vamos ouvir agora mais um louvor, vamos adorar o nome do Senhor nesta manhã. Mais um louvor da mocidade, mais um louvor cantado pela, que vai ser o congresso desse ano, em nome de Jesus, tá? 6h20, vamos adorar o nome do Senhor.

6 horas e 3 minutos, cada um vai ter um robô. Aliás, eu sou de Fabiana Anastácio, saudosa Fabiana Anastácio, enquanto esteve aqui, né, fez um mistério maravilhoso, a gente está cantando ao lado do Senhor. Mas deixou essas canções maravilhosas para a gente louvar o Senhor. Essa também já é mais uma canção do Congresso de Jovens desse ano, tá bom? 6 horas e 27, a gente continuamos adorando aqui. Mais ouvintes também. Quero mandar para todos os nossos amados ouvintes, aos irmãos da gente trabalha na escola, Pastor Francisco, que já voltou da atividade, que estava no período escolar e agora já está todo mundo aqui de volta ao trabalho. Alguns desses já não pararam, não estavam ainda trabalhando. Vou mandar um abraço para todo mundo que continua. Que Deus abençoe grandemente, tá? São 6 horas e 27 minutos. Já vamos ouvir um pouco mais loucura da questão do segundo congresso, congresso de jovens, já se aproxima e a gente já ouve e agora o já continua, tá? Logo depois a gente já vai, logo a gente vai cantando, voltando no nosso durante o sábado, né, foi nossa programação, aliás, sexta-feira, dia 31, foi nossa programação de escola jovem, foi uma vez. De forma tremenda através das aulas que nós tivemos. Foram 4 aulas ministradas, o pastor Samuel, o pastor Andréia, o pastor Jorge e o Domingo de Vegas, que ministraram 4 aulas maravilhosas. Cada jovem hoje teve uma das aulas do Vegas, certo? Bastante, né? Bastante mesmo. Foram ministrações poderosas. A arte de pregar, educação financeira, também a arte de pregar, educação financeira, inteligência emocional, ciência e fé. A arte de pregar, prestado pelo pastor Samuel, educação financeira pela missionária Rosileia, inteligência emocional pelo pastor Jorge Enes, ciência e fé pela irmã Ingrid. E todos eles foram excelentes. Eu participei da Ciência e Fé, muito maravilhoso que a gente pôde aprender ali, e já estamos ligadinhos que esse mês de agosto também tem muita programação, vai ter ensaio geral, vai ter, já teve também sábado ação social ali na comunidade da Divina Providência, né, que é conhecido como Terceira Travessa, um pouquinho antes da Terceira Travessa, ali onde é a congregação Poço de Jacó, e foi feita uma ação social ali com várias coisas que foram ofertadas pela Mocidade Ágape, né, também em parceria com a Trinadeb, e aferição de pressão e glicemia, testes rápidos, atendimento com dentista, orientação nutricional, atendimento psicológico, corte de cabelo, recreação infantil. Foi uma ação social bem completa que o Senhor, né, a nossa liderança da Mocidade, para levar até aquela comunidade de Vila Providência. Foi tremendo que Deus fez ali também. A Mocidade está caminhando, né, está em movimento. O Senhor está fazendo muita coisa através dessa Mocidade. Então a gente já vai ouvir mais um louvor, né, porque congresso é louvor também, mas é ação. E a gente não para, a Mocidade não para. Irmã Ingrid, o Senhor está colocando um projeto no coração dela e não dá para parar, não dá para recuar, a gente só avança. 6 horas e 31 minutos, vamos ouvir o louvor Rei Santo, e esse louvor também é de canção e louvor, e é do congresso desse ano. A gente já adora o Senhor junto, tá? Rei Santo, 6 horas e 31 minutos, já adora o Senhor, já louva aí, que eu já tô sentindo aqui a presença de Deus, tenho certeza que você também está aí no seu lugar. Rei Santo, canção e louvor, e 6 horas e 31 minutos.

Legal. Sanderson, todos fazem parte da coordenação de mocidade. Deus abençoe. Esse foi o louvor Rei Santo, de canção e louvor, pessoal. E é maravilhoso, também faz parte do congresso desse ano. E vai ser uma bênção em nome de Jesus. O tema do congresso é Eu Sou. Fala sobre quem Deus é, como ele se apresentou, né, a Moisés, a seu povo. É um tema, né, tremendo, abençoado. O Senhor tem falado muito aos nossos corações, tem falado muito a nossa vida através desse tema, através dos irmãos que trazem as mensagens, né, dos cultos gerais, que também abordam esse tema. Tremendo, tremendo, maravilhoso. Que Deus abençoe todo mundo que está ligado, todo mundo que chegou agora no programa Ondas de Esperança. Já vamos orar depois, vamos, né, comentar a mensagem, aquilo que o Senhor vai falar ao nosso coração durante esta manhã. E eu creio que Ele já está falando através dos louvores, da mensagem, a palavra, vai ser só um complemento sobre aquilo que Ele já está ministrando na nossa vida. Amém? São 6 horas e 39 minutos. Um abraço para todos os que estão chegando. Eu acho que já falei isso no meu dedo, né? Mas continuo falando, é um prazer recebê-los, né? Você que é ouvinte do programa Ondas de Esperança, tá? A playlist da Mocidade Ágape está no grupo da Mocidade e tem todos os louvores do congresso. Já vá logo atrás também da sua farda, né? Quem ainda não comprou, eu creio que o Senhor está agindo. Vamos ouvir mais uma canção do congresso. Sou Deus, de Elian Oliveira. E é um louvor também maravilhoso. Já vai aprendendo. Quem não aprendeu ainda, vai aprendendo. Já está próximo horário de 6 horas e 40 minutos. Sou Deus, de Elian Oliveira. Mais um louvor que nós vamos ouvir nesta manhã, que é do congresso da Mocidade. Deus abençoe todo mundo que está chegando. E vamos ouvir esse louvor e adorar ao Senhor.

Glória a Deus, são 6 horas e 20 e 44 minutos. Já vai estar a mensagem, falta após. Temos um pequeno errinho aí no situação boa, mas deu tudo certo. E a gente vai ter mais um pouquinho só pra gente se preparar pra mensagem. Você adora, vamos mandar um abraço aqui pra nossa irmã Lúcia, da congregação Roda de Sarão. Ela tá participando também, ela pede né, que nós oremos pela sua parte dela. Plácido também, que sempre está conosco, Plácido conosco. Um abraço para ele, ele oferece todos os louvores aos ouvintes do programa de esperança. E a nossa irmã, ele oferece né, todos os louvores, a nossa irmã Lúcia também oferece todos os louvores e pede oração né, para a sua família, para a sua parentela, nós vamos estar orando também, tá? Que Deus abençoe grandemente todo mundo que está participando, todo mundo que já ligou, que já participou. E vamos ouvir mais um louvor aqui, que é, não é do congresso esse, já é um louvor avulso, né, já é, mas também é para adorar o nome do Senhor nessa manhã, tá? Não esqueça de adorar e de agradecer por feito, por sua misericórdia, por sua bondade, porque Deus é bom demais, né? Maravilhoso demais, a gente só pode agradecer por tudo que Ele é, tá? Vamos ouvir mais um louvor? Logo depois da mensagem que o Senhor colocou no nosso coração durante esta manhã.

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1: Glória a Deus, são 6 horas e 50 minutos. Temos uma breve mensagem que se encontra lá em 1 Samuel, e capítulo 3, versículo 1, diz assim: o jovem Samuel servia ao Senhor perante ele, e a palavra do Senhor era de muita valia naqueles dias. Não havia visão manifesta. E sucedeu que naquele dia, estando ele deitado no seu lugar, seus olhos começavam a escurecer, pois não podia ver. Estando Samuel também já deitado, antes que a lâmpada de Deus se apagasse, o Senhor, onde estava a arca de Deus? O Senhor chamou a Samuel e disse. E ele disse: eis-me aqui. Correu Eli e disse: eis-me aqui. Mas ele disse: não te chamei eu, torna a deitar-te. Foi-se deitou. Vamos passar o 7, que diz assim: porém Samuel ainda não conhecia o Senhor, e ainda não lhe tinha sido manifestada a palavra do Senhor. Esse versículo foi um versículo muito conhecido, quando o Senhor chama Samuel pela primeira vez. É que no verso 7 diz que ainda o Senhor, ele não conheceu o Senhor quando foi chamado, por isso ele correu para Eli. E Eli já conhecia a voz do Senhor há muito tempo. E quando ele foi pela terceira vez a Eli, ele disse a ele: volte e diga, diz-me aqui ao Senhor, porque ele entendeu que era o Senhor que estava chamando a ele, e não homem nenhum. E esse louvor que foi colocado antes da palavra fala muito sobre ouvir a voz do Senhor, e foi colocado de maneira intencional, porque muitas das vezes a gente não atende o chamado do Senhor, porque a gente conhece a voz do Senhor, não escuta ele nos chamar, ou se escuta, a gente acha que é da nossa cabeça, ou é outra pessoa, como Samuel. Samuel ainda estava conhecendo o Senhor, então ele não sabia como era a sua voz. Eli já tinha experiência com Deus e mostrou para ele que era o Senhor que estava falando. Mas Samuel era um menino. Quantos de nós temos tanto tempo conhecendo o Senhor e ainda assim não reconhecemos como ele nos chama? Não sabemos distinguir a sua voz no meio das outras. Muitas das vezes por cansaço, por fadiga, ou por realmente já estar tão distante que não consegue ouvir a voz. Mas nessa manhã, essa palavra breve que estou dando, o Senhor, ele quer se apresentar a você. Eu sou quer se apresentar a você de maneira audível, mas que você reconheça. Não confunda com a consciência, ou com a mente, ou ah, é coisa da minha cabeça. É o Senhor falando e te chamando. A partir dessa experiência de Samuel, ele viveu o extraordinário. Foi um grande profeta, juiz e sacerdote naquela geração. Como antes não houve, com todas essas funções acumuladas, e ele exerceu todas muito bem. Ele foi o último dessa linhagem antes de vir os reis de Israel, mas exerceu um trabalho maravilhoso. E por que conheceu a voz do Senhor logo cedo? E assim que ele reconheceu quem era o Senhor, ele atendeu seu chamado. Nessa manhã, não sei o que o Senhor tem te chamado, mas eu tenho certeza que ele tem te chamado. Seja para servi-lo, seja para aceitá-lo. E eu te falo, faça como Samuel. Diga: Senhor, eis-me aqui. Vamos orar ao Senhor nessa manhã. Muito obrigado, Senhor, por essa palavra. Obrigado por falar conosco, pela tua misericórdia, pela tua graça. Senhor, te apresentamos cada um dos nossos amados ouvintes, irmã Lúcia, sua família, o irmão Plácido também, Senhor, e a sua família. Abençoa, se com eles, Jesus, com sua casa. Te pedimos, Senhor, também que nos ajude a ouvir a tua voz, Senhor. Não ouvir as outras vozes, não falo nada que possa nos acrescentar, mas a tua voz é vida. E, Senhor, queremos atender o teu chamado, como nos chamares. Queremos dizer: eis-me aqui, não só com os louvores que cantamos e muitas das vezes com a palavra que pregamos, mas com a nossa vida, com aquilo que nós temos de mais precioso. Muito obrigado por tudo, Senhor. É o que eu te peço, agradeço. estamos iniciando o programa Ondas de Esperança, mas tem todo dia, segunda a sábado, às 6h17 da manhã. Você já fica ligado no programa Ondas de Esperança todo dia ali, dia de quarta, da Mocidade Ágata. Um abraço para o nosso Lenin, de nosso Santos, para o nosso líder, de nosso pastor Samuel, funcionário Mocidade e todos os demais pastores. Que Deus abençoe grandemente. Já estamos encerrando. Até a próxima, em nome de

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Alô, alô, trabalhador, bom dia! Rapaz, o negócio da gripe anda, anda que anda, né, mano velho? Caramba! Mas a gente vai levando por aqui, mano velho. A gente vai ficar junto até as 9 da matina, tá bom? Muito bom dia, mano velho, pra você que tá seguro em batente. Bom dia pra você que ainda não saiu de casa. Bom dia pra você que já chegou de casa, trabalhou na parte noturna. Tá de boa com a família, bom dia. Hoje já é dia 5 de agosto. É, 5 de agosto de 2026. Olha, gente, domingo agora é dia dos pais, hein? Que dia maravilhoso pra você homenagear aquele, sabe, que saía todo dia de manhã cedo, ou que sai, sai todo dia cedinho, sabe? Aí surra a camisa o dia inteiro, só preocupado com o teu bem-estar, com o teu futuro. Olha com cuidado, com carinho pra ele, viu? E torce que ele fique até, até quando tu te realizar na vida, né? Tá bom? 7 horas, mano, 7 da matina e mais 8 minutinhos estão passando aqui, meu amigo, estão vucu-vucu. Pra me ver a hora, eu dou 2 passos pra frente. Aí eu volto com o microfone 2 para trás. É, eu acho que muita gente não sabe, mas nós estamos passando por um processo de mudança de estúdio. Então esse processo é delicado pra caramba pra quem não sabe. Um estúdio de uma rádio, seja ela qual for o nível, é praticamente o mesmo. A técnica é a mesma, né? Os aparelhagens também é a mesma. E nós estamos, há pouco dia nós já estaremos em nosso novo estúdio. É aqui ao lado mesmo, mas é um estúdio que está sendo preparado, técnicos altamente competentes. E inclusive o engenheiro fez uma nova roupagem na parte interna do estúdio. Está bem moderninha, está gostoso, está legal pra caramba, viu? Um dia depois da inauguração a gente vai convidar os amigos e amigas para virem conhecer o novo estúdio da Rádio Jovem FM, tá bom? 7 horas, mano velho, mais 9 minutinhos estão passando aí das 7 da matina. Bora começar, Lucas, faz zoada aí, mano velho.

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Bela Sirimbaba. Essa dentição dele, eu vou te falar, ganhou o Ronaldinho Gaúcho. 7 horas, mano velho, 7 da matina e mais 36 minutos. Olha, trabalhador, 36 minutos já estão passando aí, mano velho. Das 7 da matina, quero te dizer que hoje, quarta-feira, estamos vivendo o 5º dia do 8º mês do ano, hein? Já estamos aí no mês de agosto, né? Agosto, setembro, vem setembro aí. Aí tu já viu, né? Aí chega outubro, Círio de Nossa Senhora de Nazaré, eleições, né? E outras coisas mais. Aliás, a eleição desse ano, ela já tá rolando. Todos os propostos, né? A uma candidatura nova ou reeleição já estão por aí, mano. É época de estares andando, passeando, também sabe? Levando uma palavra amiga, algumas propostas, né? Para os correligionários de todos os lugares, né? Que existe gente assim que diz assim: se olha, eu não sou político, mas sou eleitor. O que é que ele quer dizer? É que ele tem o compromisso, ele assume de ir votar todas as eleições e até... Se olha, eu não sou político, mas sou eleitor. O que é que ele quer dizer? É que ele tem o compromisso, ele assume

que tenha já mostrado muita coisa ali por lá para trás, então isso aí soma muito, mano, velho. Mas bora torcer que seja tudo bacana, né? Ocorra tudo bem, cada um torcer pelo seu candidato, né? E o seu candidato também torcer pelos eleitores, que todos possam ir às urnas e cumprir com o seu dever, sim, tá bom? 7 horas, mano, 7 da matina, mais 39 minutinhos. Estão passando aí das 7 da matina. Mais uma vez, bom dia, mano velho, pra vocês. Vou chegar aqui na nossa querida região metropolitana. Oh, região linda, maravilhosa. Aí, lá em Benfica, me disseram que lá em Benfica o negócio tá bacana por lá. Viu, mano velho? Benfica, Murinim, rapaz. Eu tive o prazer de uma vez só conhecer o Murinim. Eu fui na van, chegou até o terminal, aí peguei a outra já voltando. É só por aí que eu conheço. Mano velho. Ananideu, a de Nossa Senhora das Graças, bom dia. Marituba, do Menino Deus, bom dia. A nossa querida Benevides, de Nossa Senhora do Carmo, Santa Isabel, de Santa Isabel de Portugal, Santa Bárbara, né, da padroeira do mesmo nome, a toda essa grande população que nos prestigia com carinho da audiência, muito obrigado pela sintonia, um bom dia. 7 horas, mano, 7 da matina e mais 40 minutinhos estão passando aí das 7 da matina. Agora eu quero falar contigo. 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FC Cred. 7 horas, mano. 7 da matina e mais 43 minutinhos. Estão passando das 7 da matina. Papoca, mano.

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Vamos lá, manda um beijo até as 9 da matina, hein? Não esquece, de segunda a sexta, aqui no melhor prefixo da cidade, todo mundo conhece, né? Se quiser me ajudar, reforça aí, mano, velho. Ai, meu Deus do céu. Só uma UPA pra ti, viu, velho? 8:08, mano, velho, 8 da matina e mais 8 minutos. Cumprimentar meu querido amigo Rosinho, tá por aí ligado na melhor da cidade. Alô, Rosinho! Bom dia, mano velho. Muito obrigado pela sintonia. Em nome de toda a equipe da Rádio Jovem, desejar um dia abençoado. Um dia muito especial para você e toda a sua família, né? Afinal, são amigos da gente. A galera aí da Agência Central RB também. Muitos amigos por lá curtindo a Rádio Jovem. Programa do Mano Velho, muito obrigado pela sintonia, um bom dia. A Agência Central RB tem agora um ponto lá no Independente, né? Facilitar pra galera lá, que beleza, né? Tá bom, muito obrigado pela sintonia. Falar Independente, cumprimentar o Manelzinho, né? Filho dos saudosos Nazaré e o Picolé, lá da Maravilha. E o Chico, nosso grande amigo Chico, conhecido como Chico da Banana. Bora dar uma olhada no nosso painel de hoje. Olha o nosso quadro de saúde, meus amigos e minhas amigas. Ele fala da poluição que pode causar câncer de pulmão. O câncer de pulmão, ele é muitas atividades, até grandes atividades profissionais, que levam a, sabe, sacrificar o pulmão. Eu, por exemplo, eu digo para vocês, né? A minha vida foi toda trabalhar com tintas fortes, muitas das vezes, e o pulmão, já, com certeza, já não é mais aquele, né? Mas, tiner, oh meu Deus do céu, né? Vamos ver aqui, a poluição, a própria poluição, o seu dia a dia do vai e vem, né? Você dá de cara, convive com a poluição e ela pode causar câncer de pulmão, né? Quer dizer, ela é uma interrogativa, né? Perguntando aos especialistas se a poluição ela pode causar câncer de pulmão. Então eles responderam: não existe risco diferencial de câncer pulmonar nos indivíduos expostos à fumaça decorrente da combustão da gasolina. Já a exposição por longos períodos à fumaça advinda da queima do diesel, né? Que pode aumentar a chance de desenvolvimento do câncer de pulmão. Quer dizer, vou repetir aqui, não existe risco diferencial de câncer pulmonar nos indivíduos expostos à fumaça decorrente da combustão da gasolina. Agora, já a exposição por longos períodos à fumaça advinda, né, da queima do diesel, do óleo diesel, né, pode aumentar a chance de desenvolvimento do câncer no pulmão. Quer dizer, então, bem explicado, bem esclarecido, e o diesel corre o risco de, né, a pessoa se expor à fumaça, à combustão ali. Já da gasolina, nem tanto, né? Interessante isso. A gente vê que todos os dois são combustíveis, né? Então, acharíamos o quê? Né? Que seria obtivemos, através do... estar direto convivendo com isso, adquirir. Mas são informações precisas, sabe? Porque, por exemplo, mototaxista, não vamos muito não, simplificar bem, o mototaxista é um veículo que o condutor, ele fica exposto ali, fica a céu aberto, né? Mesmo com capacete, ele está exposto ali. Já um taxista, um aplicativo, coisa, ele está dentro do carro ali fechado, aí não corre tanto risco, né? Aí a combustão dos ônibus, tem aqueles ônibus mais antigos, aquilo é um fumaceiro do caramba.
Parece uma fornalha. Mas tá aí, boa informação, hein? É, olha, hoje também, nesse dia, dia 5 de agosto, né, acontecer, é hoje aniversário de João Pessoa. João Pessoa, né? É, e fatos históricos também tem. Tem outras coisas aqui que na sequência do programa a gente vai levar conhecimento de todos, tá bom? Olha, essa informação do se a poluição pode causar câncer do pulmão, eu acho que é muito interessante, foi muito interessante, né? Então tem que ficar atento para essas coisas, meu amigo. 8 horas e mais 14, hein? 14 minutinhos. Estão passando aí das 8 da matina. A minha amiga Ana Roberta, ela dei de cara com ela ali em frente à igreja ontem. Ela disse, ah, não vou mais ouvir se tu não fala no meu nome. Disse, olha, é tu que não tá ouvindo a rádio. Deixa de conversa, que eu tenho mandado um abraço para você, né? Ana Roberta, ali no Santo Dumont, na 3 de fevereiro. Bom dia para ti. A minha maninha do Sirene tá lá no Residencial Itacolomi, né? Ela já mandou aquela resposta, eu já tava esperando, já sei. Ela me esculhamba a hora que ela quer. Ela tá dodói e eu tenho que ir hoje, sem falta, mas logo eu estarei aí, tá bom? Deus o livre se eu não for. Eu não vou me sentir bem, né? Tá, maninha? Fica com Deus aí. 15, mano velho, 15 minutinhos. Estão passando das 8 da matina. Toca música, mano, né?

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Olha a hora, trabalhador brasileiro, acerta, mano velho. Acertando aí os seus ponteirinhos com os meus. Olha, aqui na nossa querida Benevides, pra quem não sabe por aqui, mano velho, é a capital das mulheres mais bonitas, hein? Eu choro. E como tem fatura, né, DJ? Oh, meu pai do céu. 8h08 da matina e mais 37 minutinhos e meio. Pois é, mano velho, quase 38 minutinhos estão passando aí das 8 da matina. Que manhã gostosa, mano velho. Ontem fez um sol, meu amigo. Mano velho já tava, como dizia o papai, constipado. O Lucas, meu parceiro, tá aqui só o bagaço, mano. Eita, Pau Pereira. Ela tá, mano, esse negócio de virose, não sei o quê. Tá pegando todo mundo por aí. Isso é ruim, sabe o que é? O adulto sabe o que ele tá sentindo e tudo. E uma criancinha que não sabe dizer, rapaz, é terrível, viu? O meu irmão lá em Belém, o Boca de Matraca, ficou até com saindo uma secreção pelo ouvido, tanta gripe, sei lá. A garganta, tem muita gente que tá com a garganta bronqueada. Ontem, para mim vir para cá, eu tive que acordar cedo e fazer um exercício vocal, dar uns gritos, tapa a boca, dar uns bronqueada. Ontem, para mim vir para cá, eu tive que acordar cedo e fazer um exercício vocal, dar

0: das residências, o povo saindo, sabe, e olhando o fogo, aquela chama, aquela labareda imensa, destruindo tudo que ele conseguiu a custo de muito suor ao longo dos anos da família, cara. É uma tristeza terrível, né? Uma tristeza terrível, né? Tanta coisa, rapaz, que eu vou te falar, né? E por aqui, como eu disse, tá quente esses últimos dias aí. Acontece uma chuvazinha aí no cair da tarde. É aí onde mora o perigo, essa tradicional chuva do Pará. É aí onde mora o perigo. Não tem cabeça que aguente, meu amigo, vou te falar. É tanta coisa que acontece, olha, meus amigos, diante de tantas coisas boas, eu gosto de falar coisas boas, mas a vida, o cotidiano da gente que... Aqui temos o direito, até a liberdade de ir e vir e tal, sabe? É, através de, enquanto comunicador e tal, a gente se depara com certas coisas e nos dá o direito de fazer determinados comentários, porque são coisas que a vida ali, o dia a dia nos oferece, mas tem gente que passa despercebido ou faz que não vê, sei lá. Ontem, por exemplo, num programa policial, um cidadão foi preso porque deu porrada na ex-mulher, machucou bastante ela e outras coisas mais que ele fez. Já vinha fazendo isso há muito tempo. Foi preso. Só que esse cidadão, além de violento com a sua companheira, ele já tinha um passado ali, sabe? Que já deixava a desejar muito para a sociedade. Preso ele foi. Aí, meus amigos, aí vem o negócio impressionante. Sem ninguém, só ele com a mãe morava. A mãe foi na delegacia, chorando, falando com o policial. O policial se emocionou, cara. Ele disse: eu tô aqui, meu amigo, porque eu sou mãe. Não existe mãe que não sofra vendo um filho nessa situação. Mas eu não tiro o direito da lei e da justiça. Se ele errou, ele tem que pagar. Cara, ali cortou todo mundo. Aí acabou, viu, mano, velho? Com todo mundo. Vendo o desespero da mãe, sabe? Chorando pelo filho, vendo ele na cadeia, mas não descartou a possibilidade dele pagar pelo crime que cometeu. Quer dizer, uma mulher honesta, justa, olha a vida pelo ângulo perfeito, sabe? E uma senhora de idade. É impressionante te ver, nós que somos filhos, mesmo que não tivermos mais mãe e tal, mas é um negócio que deixa ali uma mensagem, eu acredito, eu, que deixa uma mensagem ali para uma pessoa, para um filho ver uma reportagem dessa, parar, pelo amor de Deus, e faz uma reflexão e vê que tudo que tu faz pode refletir no que te deixaram. Se a tua mãe, teu pai te educou, ele espera um resultado positivo das tuas atitudes. Não cometer essas infrações terríveis que deixam uma mãe que penou, suou para te criar, amamentou e chorar na porta de uma cadeia, indignada pela tua atitude. Que se existir alguém que passe por esse momento, algum rapaz e tudo, que a vida esteja o levando para esse caminho, que pare agora, mano. Para, pensa, reflete, te lembra que Deus existe e sai dessa. Sai, larga e vai conviver com teus familiares e amar a tudo e a todos, tá bom? 8 horas, amigo trabalhador brasileiro, 8 da matina e mais 43 minutinhos. Estão passando das 8 da matina. Rapaz, toca a música depois dessa, né? A gente fica...
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2: Deixa comigo, mano velho! Olha! Pontualmente! Não, tá passando já um minutinho, cara, da nove. É agora, mano velho, hoje ele foi lá no osso. A todos vocês, muito obrigado pelo carinho de audiência, né? Vocês que ficaram com a gente até agora. Amanhã, quarta-feira, quinta-feira, tem mais, né? Já contamos com vocês para amanhã. A todos, uma feliz e abençoada quarta-feira. Bom dia.
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5: Ótima manhã para você, bom dia. 10 horas e 12 minutinhos em Benevides. 10 e 12. Nosso Conexão no ar, aqui na Jovem FM. Essa manhã, pai d'égua demais. É quarta-feira, papai. Exatamente. Quarta-feira maravilhosa, né? Seja um dia super pai d'égua e abençoado para todos nós. Papai do céu abençoe nosso dia hoje, né? Hoje e sempre, né? Esteja sempre à frente aí de tudo, tá certo? Dos nossos planos, dos nossos ideais, né? Na frente, cuidando de tudo, né? Cada passo que a gente possa dar no dia de hoje, tá beleza? Então pronto, vem com a gente, até o meio-dia tem Conexão Jovem pra você, participar é fácil. Manda aí a tua mensagem, WhatsApp 980507115, você manda a tua mensagem, participa com a gente, bacana demais, né? Bom demais ter você na nossa companhia aqui no Som da Jovem FM, essa manhã gostosa, hoje dia 5 de agosto, beleza? Pura? Então vamos nessa, é o Conexão no ar. Já abre com ele o Panda Porcelanato.
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1: Aumenta o volume. Estamos aqui, Conexão, até o meio-dia na sua Jovem FM nessa manhã de quarta-feira. Legal demais. 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
1: 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Agora 10 horas e 39 minutinhos em Benevides, ou 10 e 39, quer dizer 11 não, 10 e 39. Tá certinha para você que tá ligadinho com a gente, curtindo, né, aí o nosso programa Conexão, curtindo aqui o som da Jovem FM, essa manhã maravilhosa, manhã pai d'égua, né, manhã gostosa, quarta-feira ensolarada, rapaz, manhã ensolarada aí de quarta-feira, né, isso, nesse momento 30 graus aqui em Benevides em elevação, 30 graus a máxima para hoje, 33, mais quente 1 grau que ontem, né, ontem estava variando em 32, mas com a sensação lá em cima, né, de 36, 38. E hoje 30, 37 é a máxima, a sensação, né, 37, a máxima 33. A umidade relativa do ar em 72 neste momento aqui em Benevides, na região metropolitana. A sensação, né, 37, a máxima 33. A umidade relativa do ar em 72 neste momento aqui.

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Galera, não pode perder, viu? É isso mesmo. Então você não pode ficar de fora.

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Então pronto. Então você não pode perder, hein? Pode ficar de fora. 10 horas 42 minutos em Medevides, 10h42. É o som da Alexandre Pires e Ana Castela. Eu esqueço.

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0: Meu Mel do Zé Vaqueiro aqui no Conexão, pra você curtir. 11 horas e 59 minutinhos, 10 e 59 na verdade, né? 10 e 59, hora certa pra você, ligado aqui no som da Jovem FM, 27,9. Manda aí a tua mensagem, WhatsApp 980507115, 980507115. Manda aí pra gente, tua mensagem, participando com a gente aqui do Conexão, né? Socorro Silva tá ligada com a gente, obrigado aí pela audiência. Curtindo Conexão Jovem, aquele abraço.
1: Abraço
0: aí pra Socorro, né? Tá ligada com a gente, só na manha, curtindo o som gostoso aqui da Jovem FM. Galera que tá ligada, curtindo aí a nossa programação, aquele abraço super esperto aí pra todo mundo, beleza? Todo mundo sintonizado, curtindo a melhor programação no seu rádio. 11 horas em ponto, Benevite, 11 em ponto, hora certinha. Pra você que tá curtindo aí a nossa Jovem FM nessa manhã de quarta-feira. É, galera curtindo aí a nossa programação, aquele abraço pra você.
1: Um abraço.
0: É, tudo de bom. 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E olha só, tem vaga de emprego, né? Vaga para você que é de Benevides, técnico de instalação. Requisitos: desenvoltura para lidar com o público, conhecimento na área, né, mecânica e elétrica veicular, ser proativo, responsável, pontual, ensino médio completo, curso de informática, residir aqui em Benevides e possuir CNH, tá bom? Enviar currículo para o contatoadmissao.rh@gmail.com. Técnico de instalação para Benevides, tá bom? 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
1: Exatamente.
0: Tá beleza? 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Vamos nessa, agora 11 horas e 3 minutos em Benevides, hora certa, você ligado aqui no som da Jovem FM. Essa manhã, pai d'égua demais, né? Manhã bacana, galera curtindo aí a nossa programação. Vamos lá, de notícias no Conexão.
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0: Vamos nessa, trazendo para você as principais notícias desta manhã. Você ligado aqui no som da Jovem FM. É você curtindo aí a nossa programação. Olha, o SESC Doca abre vagas para capacitação em gastronomia e enogastronomia. Lá no SESC Doca, né? Cursos e oficinas gastronômicas e enogastronômica, focadas em técnicos contemporâneos e na cultura alimentar amazônica. São opções para quem quer atuar ou empreender, né, em restaurantes, hotéis e eventos, com carga horária de entre 6 e 40 horas. Vamos lá, trazendo mais informações para você que está ligado aqui no som da Jovem FM. Olha só, atenção motoristas, seu CPF irregular pode bloquear a renovação do seu CNH, impedir serviços do DETRAN, como mudança de categoria, emissão de segunda via. Isso acontece porque o DETRAN consulta automaticamente a situação do CPF, né? Se houver pendências, o processo ele é suspenso. Para evitar multas e problemas, verifique seu CPF, né? No site da Receita Federal e regularize qualquer pendência. Dirija sempre com documentação em dia para evitar infrações e transtornos, informa o DETRAN. Agora já estamos de 11 horas e 5 minutinhos em Benevite, 11 horas e 5 minutos. Com a chegada aí do tempo eleitoral, né? A época eleitoral, o assédio eleitoral no trabalho, ele é uma prática ilegal que pode colocar você em uma situação difícil. Pressão para votar ou apoiar candidatos no ambiente profissional fere seus direitos e não pode ser aceito, né? Ou aceita. Saber reconhecer esses sinais e denunciar com segurança é essencial para proteger seu espaço de trabalho. Não fique sozinho nessa e conheça os seus direitos, né? Garanta um ambiente livre de pressões indevidas no seu local de trabalho, porque isso acontece muito, né? Isso acontece muito. Agora já estamos de 11 horas e 6 minutinhos em Benevites, né? O Remo, ontem tivemos o jogo da Copa do Brasil em Belém, Remo e Santos. Remo estava perto, né, de repetir uma campanha histórica da Copa do Brasil, algo que não acontecia desde 91, com a torcida lotando aí o seu espaço no Mangueirão, né, ao lado da torcida azulina. O time buscava um lugar nas quartas de final e não deu, né? O Remo perdeu com um gol, né? A lei do ex valeu ontem no Mangueirão. O Rony marcou o gol da vitória. Passe de Neymar, Rony marcou o gol da vitória do Santos, 1-0. E o Santos é quem segue na Copa do Brasil para as quartas de final e abocanhou aí quase 5 milhões de reais. E agora o foco no Leão é um desafio importante, né? A luta contra o rebaixamento na Série A. Muda a chave, agora o negócio é Série A pro Clube do Remo. Já era Copa do Brasil e final de semana já tem jogo da Série A. Aí o Leão precisa sair das últimas colocações. As principais notícias para você aqui no Conexão.
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1: 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Não sei.

0: FM. Grande abraço aí pro meu amigo Carlos, um tá abraço. Ligado com a gente aí no bairro Agridesco, de Carlos. Grande abraço pra ti, meu amigo, obrigado aí pela audiência, tá sempre ligadinho com a gente, né? Sempre curtindo o som da Jovem FM. Grande DJ Carlos, um abraço pra você, pra toda a família aí, sempre ligados aqui no som da Jovem FM.
1: Exatamente.
0: Beleza, 11 horas e 34 minutinhos em Benevides, hora certinha, você ligado aqui no som da Jovem FM. Para o Júnior e o Celso, lá no bairro Independente, curtindo aí a nossa programação. Aquele abraço para vocês aí, tá beleza? Isso. A Melissa também tá ligada com a gente, a Melissa e a Isabel, lá no bairro Santa Rosa, estão ligadas, curtindo aqui o nosso programa Conexão Jovem. O Rômulo também tá ligado com a gente. Alô, Rômulo.
2: Um abraço.
0: Isso, aqui no bairro Liberdade, tá ligado aqui no som da Jovem FM, curtindo o nosso Conexão Jovem. Beleza, grande abraço para vocês aí, tá bom? Vamos nessa, 11h35, Conexão Jovem para você que tá ligadinho e curtindo aí a nossa programação, né? 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Vamos nessa. 11 horas e 37 minutos no oferecimento da TS Telegás. 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
3: Vamos chegando, viu?

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0: a gente finalizar o nosso Conexão desta quarta-feira. E o som do Vanderlei Andrade, Pipoqueiro. Teve também o som da banda M5, Dividido. Diego Vitor Hugo, Beijei a Cura, e do Alipa. Final do nosso Conexão nesta quarta-feira. Agradecer a sua companhia, a sua audiência, né? Você ligado com a gente aí, valeu que valeu a companhia. Parceria legal, né? Aqui na Jovem FM, sempre de segunda a sexta-feira, de 10 ao meio-dia. É o nosso Conexão aqui na Jovem pra você, tá bom? Isso, deixa eu abraçar aqui meu amigo Batista Lima. Grande abraço, Batista Lima, aí no Garden Bistrô Mariápolis. 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Meio dia e um, final do nosso Conexão. Agradecer aí a sua companhia, a sua audiência. Na sequência vem Batidão da Jovem FM pra você curtir. Depois Parada Retrô e o Interligado logo em seguida, tá beleza? Grande abraço, obrigado pela audiência, pela companhia. Fique com Deus, que eu tô indo com ele. Tchau, tchau, galera. Até amanhã.
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0: 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Na Jovem, meio dia e oito.
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0: 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Na Jovem FM, 12:32.
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3: Opa, tudo beleza por aí, meu povo? Tudo certinho? Eu sou Kleber Salles, estou chegando nessa quarta-feira, hoje 5 de agosto de 2026. Nosso Parada Retrô já está no ar e a gente vai turbinar aqui a nossa máquina do tempo. Vamos voltar ao passado com as melhores músicas. Você curte aqui, viu? No nosso Parada Retrô, anos 70, 80 e 90 em ação, anos 2000 em ação, né? Para você curtir de verdade com a gente. Essa é uma das minhas preferidas, viu? Para começar a Parada Retrô de hoje, The Barge com Rhythm of the Night. Para você viajar com a gente nas canções e no som, hein? Vamos juntos!

Bebo Bryson e Roberta Fleck, Tonight I Celebrate My Love For You. Essa é linda, né? Linda demais. Mais um super clássico do romantismo pra você no nosso Parada Retrô. É. E agora tem ele, o rei do pop nacional, hein? Vamos até o ano de 1988 com Lulu Santos, A Cura.

0: som de Aretha Franklin, Michael McDonald com Chains, Ever Changing Times. Demais esse som, hein? Programador do Parada Retro hoje está inspiradíssimo, rapaz. Fechando a nossa primeira sequência, David Hall e John Watts passaram por aqui também, né? Com Man Heather. Já eu tô de volta com o segundo bloco de hoje da nossa viagem musical aqui do Parada Retrô dessa quarta-feira. Fique ligado!
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1: Aqui você ouve as melhores do passado, vamos recordando juntos no nosso Parada Retrô, anos 70, 80, 90 e 2000, anos 60 pintam na área também aqui no nosso Parada Retrô. Vamos agora com o som de Boss Kegs Jojo, a programação do Parada Retrô, abrindo a segunda meia hora de hoje aqui na melhor frequência do seu rádio. Mais uma sonzeira por aqui, hein?

Rio e Lewis aqui no nosso Parada Retro. Cruisin', a música é linda, né? Um verdadeiro clássico. Rio e Lewis, Gwyneth Paltrow. A programação aqui do seu Parada Retro. E agora vamos com eles, né? Os irmãos Gibb, Bee Gees, com Too Much Heaven. Hoje o nosso programador do Parada Retro caprichando aqui na nossa playlist, hein? Uma excelente quarta-feira para você.

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0: o mestre Paul McCartney, encerrando com chave de ouro nosso Parada Retrô de hoje, My Love, Paul McCartney, Wings, né? Ele com a sua banda Wings aí, o seu período pós-Beatles. E tá na hora de encerrarmos por aqui, né? Eu, Kleber Salles, volto amanhã no Parada Retrô, trazendo muito mais músicas do passado pra gente relembrar junto, tá bom? Grande abraço e até a próxima, se Deus quiser. Até amanhã, tchau, tchau!
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0: Muito bem, tá começando por aqui o seu Esquenta, sua alegria, né? Afinal de contas, Interligado está no ar, cara. É o programa que desfaz a cara de desânimo que você tá nela. Comigo, Zigodai, ela terá mais maluquete do seu rádio. Chega mais aí, tamo junto, trazendo a melhor playlist do seu rádio. Pedidomusical.com.br ou também através do meu Instagram, pode mandar sua mensagem no meu direct. Eu faço questão de responder todo mundo, tá? Não fica ninguém sem resposta, sem aquele alô federal dessa loira. Bora participar e interagir nessa quarta-feirosa, hein? 5 de agosto de 2026. E aí, o seu mês continua sendo do gosto ou do desgosto? Depois você conta aí pra mim, tá? Enquanto isso, a gente começa abrindo os trabalhos por aqui. Wesley Safadão, eu pulo, eu passo. Interligados, tá no ar.
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0: rebatendo aí, minha Paraíba!
1: É pra ouvir, tomar um.

Primeiro bloco se encerrando por aqui do Interligados. Pra você que chegou agora, perdeu Wesley Safadão, Ferrugem, Murilo Huff, pra fechar Luiz Capaldi, The Day That I Die. Daqui a pouquinho eu tô de volta com Glória Groove, vai ter Belo, internet, não sai daí.

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9: Dando sequência por aqui nas nossas notícias, agora falando da bonitinha da Sabrina Sato. Grávida de 5 meses, Sabrina Sato revela planos de desfilar no Carnaval 2027. Meu Deus do céu, vai ter Sabrina Sato no Carnaval, será? Pelo menos nos planos da apresentadora, sim, viu, gente? À espera de um bebê com Nicolas Prates, a atriz afirmou durante entrevista na última segunda-feira que pretende desfilar novamente pela Gaviões da Fiel e pela Vila Isabel. E mostrou confiança de que conseguirá conciliar a chegada do bebê com a folia. Claro que vai ter Gaviões da Fiel em São Paulo e Vila Isabel no Rio de Janeiro. Minhas duas escolas do coração. Minhas duas escolas que carrego no peito, visto a camisa e, claro, vai ter carnaval, gente. Eu vim como rainha de bateria das duas escolas, declarou ela durante sua participação no Airshot Prize. Já tá pensando lá no carnaval, né, mulher? Oh, meu Deus. Em seguida, Sabrina foi questionada pelo paparazzo sobre a proximidade entre o nascimento do bebê e o carnaval. Bem-humorada, ela brincou com a possibilidade de dar à luz um pouco antes de voltar à avenida. Meu aniversário é no carnaval e vou parir já para ir para a avenida? Vamos ver. Vai dar certo, afirmou Sabrina. Aquela necessidade, né, gente? Necessidade de trabalhar acima de qualquer suspeita. Vamos acompanhar e ver se realmente isso vai ser possível, né, dona Sabrina Sato? É perigoso aí quebrar o pote no momento que não deve, no meio da avenida. Já pensou? Deus do céu. Por aqui seguimos, dando sequência no Interligado, jogando pra cima nossa quarta-feirosa rumo ao finalzaço de semana. Abrindo esse bloco, Glória Groove, Eu Era Feliz com Belo.

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0: ela, hein? Meu Deus do céu, ainda é quarta-feira, hein? Falta quinta, falta sexta-feira. E pra quem trabalha sabadão, meu Deus, força da peruca. Por aqui o Interligado continua rolando solto pra você. Fechando esse bloco com sonsaço, sertanejo, Zé Neto e Cristiano, fama de louco. Hoje em dia, quem que bate bem das ideias, gente? Não tem como, não, nesse mundão de, meu Deus, nesse planeta que a gente vive. Meu Deus, como é que é uma pessoa 100% normal? Não tem como, não, a gente é meio doido, estramelhado mesmo.
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Katy Perry e Justin Trudeau protagonizam cenas de romance em praia na França. Eita, nós tá amando, hein? Katy Perry e Justin Trudeau protagonizaram cenas de muito romance nas areias da praia de Pamplona, no sul da França. A cantora de 41 anos e o ex-primeiro-ministro canadense de 54 foram vistos se beijando no local, onde também circularam de mãos dadas e deram vários abraços apaixonados. Oh, que lindos! Para o passeio, a intérprete de Firework usou um maiô tomara que caia na cor creme. Não valorizou muito o tom de pele da cantora, né? Que já é quase transparente, mas tudo bem. Para complementar o visual, ela acrescentou uma saída de praia de crochê, além de um chapéu de palha e óculos de sol. Já o ex-político optou por um visual simples, sem camisa, usando óculos de sol e um calção de banho azul marinho com um cos branco. Durante a 25ª edição do Festival de Tribeca, em Nova York, Kate falou sobre o relacionamento. A cantora afirmou que Trudeau é o amor da sua vida. Vai devagar, mulher! Ah, meu Deus do céu! Os dois estão juntos há mais de um ano. Estou muito apaixonada. Segundo a cantora, ela explicou que o relacionamento trouxe mais equilíbrio para sua rotina intensa. Sou um pouco como uma pipa arco-íris. Eu me sinto como se estivesse voando muito alto e tocando o cosmos velado, e às vezes preciso estar ancorada. Então ter essa âncora finalmente me faz sentir realmente completa agora. Acrescentou ela que foi casada com Orlando Bloom, nosso querido Legolas, eterno Legolas, com quem tem a filha Daisy, de 5 aninhos apenas. É, Katy Perry, vou te dizer um negócio. Assim, tá com os 4 pneus arriados pelo homem. Mas vai devagar, minha filha. Não se entrega logo assim de cara, não. Pelo amor de Deus, vai devagar com a dor. Ah, mulheres que não aprendem. Bom, mas o importante é que ela tá feliz, tá com um coraçãozinho princesinho, né? Confira algumas fotos nas redes sociais de Katy Perry. Pelo visto, nesse momento não vai precisar de colocar band-aids no coraçãozinho. Fiz um trocadilho com a música da mulher. Bora de música, que hoje as minhas piadas estão péssimas. É porque é quarta-feira ainda, né? Ainda não peguei no tranco. Bora sambar, Grupo Pixote, Mania Boba.

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0: Daí pra você que tá curtindo em volume máximo na hora H, se o beijo for igual. A gente abriu com pagode e fecha com pagode esse bloco, hein? Mas rolou também Harry Styles e Luan Santana. Já no próximo bloco tem Latino Louca, momento flashback no Interligados.
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2: Na Jovem FM, 3:31.
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0: estamos de volta por aqui com o momento flashback, em especial pra você, amiga sua louca, que estão te caçando com a camisa de força pra colocar em você. Não deixa não, tá? Hoje, no momento flashback, com esse trocadilho ridículo, trazemos pra você latino. Louca. Pra você que não sabe, essa música foi lançada em 1996 e faz parte do álbum Aventureiro. Então, pra você matar a saudade do latino, o famoso Oh, baby, me leva. Hoje o cara tá por aqui no momento flashback no Interligados com Louca. Curte aí. Flashback. 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

0: mais uma sonzeira na sua moleira. Pra fechar esse bloco que abriu com o momento flashback, a gente encerra com Lana Del Rey, Candy, Necklace. Daqui a pouquinho eu tô de volta, tá? Com mais sonsaços, como Felipe Araújo, Dilcinho, as doidinhas da Maiara Maraíza e o lourinho Vitor Clay.
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2: Na Jovem 4 e 3.
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1: Aqui trazendo informação sobre o tempo, que tá mais doido que o Batman, né? Nova frente fria traz temporais ao sul já a partir da próxima quinta, tá? Ventos fortes podem passar de 70 quilômetros no sudeste até o próximo sabadão, então já vai se preparando, meu camarada. Uma nova frente fria deve provocar temporais, chuva volumosa e ventos fortes no centro-sul do Brasil entre a próxima quinta e o próximo sabadão. Antes da chegada do sistema, contudo, esta terça, né, que já foi marcada por instabilidade no Rio Grande do Sul, por exemplo, pancadas no litoral do Nordeste e tempo quente e seco em boa parte do Sudeste, do Centro-Oeste e do interior do país. A mudança mais intensa está prevista para a segunda metade da semana. A formação de um ciclone extratropical ao sul do Rio Grande do Sul deve reforçar uma frente fria e aumentar o risco de chuva forte, granizo e rajadas acima de 80 quilômetros nos 3 estados do Sul, que cá entre nós assustou, né? Moradores na última semana, infelizmente várias cidades aí foram atingidas por conta do... Tem muita gente que falou que era furacão, né? Tornado, etc e tal. Então vamos nos atentar às informações, aos alertas da Defesa Civil, tá? Depois o sistema avança e provoca aumento do vento em São Paulo, no Rio de Janeiro e em Mato Grosso do Sul. No Sudeste, os modelos indicam rajadas acima de 70 km por hora entre quinta e sábado por causa da formação de uma nova frente de rajada, uma faixa de ventos fortes que se desloca à frente de uma frente fria ou de uma área de tempestade. Na última semana, o sistema provocou ventos de mais de 120 km por hora em áreas do Sudeste, deixou mortos, derrubou árvores, destelhou imóveis e afetou os serviços de transporte em São Paulo e também no Rio de Janeiro. Ainda assim, são esperados ventos com potencial para causar transtornos a partir da próxima quinta e ao longo de sexta-feira e sábado. Então se informe, busque aí ficar antenado com relação aos alertas da Defesa Civil para você se cuidar, para você não correr nenhum risco, nem você e nem os seus. Um pouco de informação sobre como que vai ficar o tempo essa semana, só mesmo aqui no nosso programinha para alertar você, né, meu querido? Pois é, se prepara, tá? Para seguir a nossa quarta-feira com sonzeira, dá um tapa nesse volume, dá um tapa nesse cabelo. Aqui a gente segue trazendo o som que você tá afim de ouvir. Se é Unilateral com Dilcinho.
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0: Tá aí pra você mais um sucesso. Valeu demais pela companhia, você que tá comigo pelo site, pelo aplicativo e também pelo dial, conferindo a melhor programação aqui da sua rádio, queridíssima. Billie Eilish, Birds of Feather, sonzinho bom demais pra te dar aquela leveza nessa quarta-feirosa, pra você que tá aí, né, voltando do trampo, no busão lotado, pra você que tá aí jogado nesse sofazão, né?
1: Na Jovem FM, 4h31.
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6: Ana Castelo, nosso gafanhoto marombado, fala sobre rotina de treinos. Estou virando atleta. Ô, gente, sério, a foto que tá aí sendo divulgada dela nas redes sociais, no leilão que teve do Neymar, não, tá parecendo outra menina, tá parecendo outra pessoa. Ela marcou presença, né, na noite da última terça, na sexta edição do leilão beneficente do Instituto Projeto Neymar Júnior. Em um longo marrom com muito brilho, a cantora falou sobre seus cuidados com a saúde e revelou que brinca que está virando atleta por conta do foco nos treinos que faz entre a agenda de shows. Mandei fazer esse look só pra eu vir pra cá hoje, disse ela, que falou sobre o modo fitness. Estou treinando, brinco que estou virando atleta, vou para a academia, da academia para o futebol, hein? Eu gosto dessa vida corrida. Quando dou uma parada, fico meio doida. Disse Ana Castelo, que cá entre nós não tá parecendo a Castelo, não tá parecendo outra pessoa. Já sobre o leilão, a boiadeira diz que pode ser que arremate alguma coisa, se achar algo interessante, mas ela avisou que é comedida com dinheiro. Confira as imagens nas redes sociais de ela que posou para fotos ao lado da mamãe dela, que cá entre nós também é lindíssima. Tem de onde herdar, né, gente? Essa genética maravilhosa, mas cá entre nós tá aparecendo outra pessoa na Castela. Tomara que não faça harmonização facial, não mexa nesse rostinho, né? Cabelo tudo bem, tira e põe, tá tudo certo. E o corpo tá virando um gafanhoto marombado. Vai devagar, querida, vai devagar pra não mudar demais, tá? Por aqui o último bloco do Interligados, tocando o terror pra você, espantando esse azedume. Jorge e Matheus, chanei, chanei, chanei, com Henrique Juliano.
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final de mais uma super edição do Interligados com essa camaleoa maravilhosa. Ora, ela tá loira, ela tá ruiva, lindíssima, né? Meghan Trainor, It's For Me. Vou ficando por aqui, desejando a você um bom restinho de quarta-feirosa, meiuca da semana. Não desanima não, tá, cara? Não desanima não, a gente sabe que a dificuldade tá, mas tá pra geral, viu? Então, regaça as mangas aí, você não tem outra escolha a não ser lutar. Fechado? Excelente, bom restinho de quarta-feira pra você. Amanhã eu tô de volta com mais uma super edição do Interligados. Eu conto com você aqui na nossa programação normal, aqui do Beijo Salado. Tchau!

0: Na Jovem 4:59.
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Beleza, vamos nessa na Jovem FM, agora são 17 horas e 6 minutos. Programa Brega Show já no ar pra você, vamos que vamos! A partir de agora pode interagir com a gente através aí do nosso WhatsApp 980507115. Ó, 980507115. Manda tua mensagem pra cá porque a gente tá por aqui pronto e preparado pra fazer a festa no seu dial, tá bom? A partir de agora começa aí o nosso show de marcante pra você aqui do nosso programaço Brega Show. Então vamos juntos fazer essa viagem inesquecível. Lá vem a primeira pra você curtir aqui na 87.9. Brega Show, tá no ar, vamos que vamos!

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da Los Beatles. Essa é a nova onda.

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0: você ligado no nosso programa Braga Show da Jovem FM, 17 horas e 30 minutos. Você curtindo aí aquele Tecnobrega bacana, DJ André, o Tecnobrega do Robô 2. Só toca aqui no nosso programaço Braga Show, as melhores, como eu sempre digo, as melhores marcantes, você escuta aqui na 87.9, Rádio Jovem FM, a sua preferida. Vamos dar um giro no bloco de apoio cultural e já já voltaremos tocando muito mais marcantes. Enquanto isso, você aproveita para mandar tua mensagem aí pro nosso WhatsApp. Na volta a gente detona um abraço.
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Vamos que vamos! Na Jovem FM, agora são 17 horas e 37 minutos. Ela deixa eu mandar um abraço aqui, minha amiga Maroca, rapaz, tá ligada aí, minha amiga Neidinha, rapaz, tá ligada lá no bairro Independente, tá curtindo aí o nosso programaço Brega Show. Tá lá, sintonizada aqui nas marcantes. Deixa eu ver aqui quem mais também tá ligado aqui com a gente. Olha o DJ Edilson, rapaz, tá ligado aqui curtindo o nosso programaço Brega Show aqui na rua da Rádio Jovem FM, rapaz. Aqui no bairro da Liberdade, tá ligado aí. Valeu, mano! Olha o meu grande parceiro Eliseu, lá da Eliseu Motos, já mandou aquela mensagem bacana aqui, tá ligado? Ele, o Thiago, o Cadu, tá todo mundo lá curtindo o nosso programaço Brega Show. Valeu, Eliseu, tamo junto! É nóis, sempre! E nós também tá ligado aqui na 87.9. Olha, deixa eu mandar um abraço pra minha amiga Valdirene, rapaz, já tá ligada também com a gente lá na Chácara Mosquerense, já tá curtindo as marcantes. Obrigado, Valdirene, valeu! Tamo junto! Tamo que vamos pra cima, porque as marcantes... Estão rolando pra você aqui no nosso programa Brega Show da Jovem FM.

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para você ligada na Jovem FM, você curtindo as marcantes, tocando para você aí banda AR-15, As Tubaredes. Música top demais que você ouve aqui no Brega Show, ó.

0: Vamos dar um giro no bloco de apoio cultural. Já já a gente volta detonando os abraços da galera que está sintonizada aqui no nosso programa sobre a Gaxão da Jovem FM, a sua preferida. E a gente vem aí passando a nossa agenda do final de semana pra galera. Vamos nessa!
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0: Agora da Jovem FM, 18 horas e 8 minutos. Programa Brega Show. Tocando aí as marcantes para você curtir aqui na 87.9. Olha, deixa eu falar para você aí da nossa agenda do final de semana aí que promete. Sábado vamos estar lá no Favela Pamb em Santa Bárbara. Vamos estar juntinho para fazer a festa para a galera lá junto com o DJ Udi, o Brabo. Sábado, Santa Bárbara. Domingo, a gente vai até o Taiaçuí lá no Balneário, lá na Gordinha. Fazer a festa aí com o nosso Paredão Brutinha. Para comandar tem Lucas Incomparável, Elber Mix e o DJ Ricardo Saudade. Aí, aí logo em seguida a gente saindo da Gordinha, no domingo a gente vai até Canutama lá no terreirão da Tia Selma fazer a onda para a galera lá. No festão do Dia dos Pais, beleza? Aí na segunda-feira o nosso encontro tá marcado lá no primeiro play. Na segunda-feira a gente começa lá no Feijoal. Vamos fazer a onda pra galera lá no aniversário do meu grande amigo Vani da Cerâmica. E logo em seguida a gente desce lá pro balneário, lá na Gordinha, no Taiaçuí, tá bom? Essa aí é a nossa agenda do final de semana pra você ficar ligado, antenado, por onde o Incomparável do Pará vai estar esse final de semana, beleza? Vamos que vamos, vamos que vamos, vamos que vamos!
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0: Tamo por aqui. 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Vamos que vamos. Também deixa eu falar pra galera aí, voltou pra casa, olha. 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Olha, deixa eu abraçar aí a minha galera da barbearia, bons amigos aí, meus parceiros, Edinaldo Gaia, de Anderson Considerado, o Bocarelli da galera e também o Quadrado das Multidões. Tá todo mundo lá ligado, curtindo o nosso programaço Brega Show, beleza? Forte abraço pra vocês aí, obrigado pelo carinho da audiência. Olha, esse beijo aí foi o operador que mandou pra vocês aí, beleza? Tamo junto. Yes. Deixa eu ver aqui quem mais também tá ligada na 87.9. Deixa eu mandar um abraço pra minha amiga Dona Lídia, na 3 de fevereiro, curtindo o nosso programa Brega Show. As meninas da Zeni, minha amiga Bia Alocensa. Aquele abração pra vocês aí, vamos que vamos. Olha, marcando.

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Mano, não dá e nada. Agora, vem com esse papo sentimental. Eu sou bagulho todo, caralho.

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pra gente finalizar o nosso programa Brega Show. Obrigado você que ficou na sintonia da 87.9. Uma ótima noite abençoada pra todos nós, tá bom, gente? Amanhã tem muito mais programa Brega Show pra galera, tá bom? A partir das 17 horas, estamos aqui pra fazer a alegria do povão, tocando aí as melhores do jeito que você gosta de curtir, tá bom? Vamos lá! Tchau, tchau! Fui!

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6: São renovadas a cada 4 anos.
7: Confira na reportagem de Luciana Colares de Holanda.
8: Professores e especialistas de todo o país podem participar da escolha dos livros que vão para as salas de aula da rede pública de ensino. Estão abertas as inscrições para o banco de avaliadores do Programa Nacional do Livro e do Material Didático, o PNLD. Os selecionados vão avaliar as obras inscritas nos editais do PNLD Atos Finais, voltado às obras didáticas, e do PNLD Literário Equidade, destinado às obras literárias. Nessa etapa da seleção, terão prioridade professores de língua portuguesa, matemática, história, geografia, ciências, arte, educação física e língua estrangeira, pedagogos e profissionais formados em letras, com foco em literatura. Formação de leitores também terão preferência. De acordo com Anitta Stefani, diretora de apoio à gestão educacional da Secretaria de Educação Básica do MEC, hoje são cerca de 20 mil profissionais cadastrados. O banco é atualizado constantemente e os avaliadores são capacitados para atuar na avaliação das obras.
9: Essa capacitação busca garantir que todos os participantes utilizem os mesmos referenciais durante a análise e utilizem, né, de uma forma correta as fichas de avaliação, contribuindo para a qualidade técnica.
8: A participação no banco de avaliadores do PNLD é voluntária e gratuita. E a diretora de apoio à gestão educacional, Anita Stefani, explica que os profissionais selecionados no processo de avaliação pedagógica têm acesso a diferentes oportunidades de aprimoramento e reconhecimento.
9: Ao avaliarem as obras, eles estão também se formando como analistas de materiais didáticos e críticos em conteúdos, seja para a elaboração de materiais para seus estudantes, quanto para a aplicação dessas obras didáticas na sala de aula.
8: Para se inscrever, basta acessar a página da plataforma de avaliação pedagógica do PNLD, o endereço pnld-avaliação.mec.gov.br e preencher as informações de perfil profissional. É preciso ter diploma de licenciatura plena ou de magistério reconhecido pelo Ministério da Educação e concluir um curso obrigatório disponível na própria plataforma. Reportagem Luciana Colares de Holanda.
6: E atenção para os prazos do Exame Nacional de Desempenho de Estudantes, o ENAD 2026.
7: Os inscritos para os cursos de bacharelado em tecnologia que tiveram um pedido de atendimento especializado negado podem recorrer da decisão até sexta-feira, dia 7 de agosto.
6: O recurso deve ser enviado pelo sistema ENAD, com a documentação que comprove a necessidade de atendimento, conforme as regras do edital. O resultado da análise será divulgado em 14 de agosto.
7: Um atendimento especializado é destinado aos participantes que necessitam de recursos específicos para realizar o exame.
6: As provas do ENAD 2026 para os cursos de bacharelado em tecnologia serão aplicadas no dia 29 de novembro.
7: O Serviço Geológico do Brasil faz o monitoramento das bacias hidrográficas brasileiras. Isso quer dizer que ele monitora a subida e descida dos principais rios do país.
6: O trabalho ajuda na agricultura, previne situações trágicas relacionadas a enchentes e orienta prefeituras em situações de seca, por exemplo.
7: Este ano, o Serviço Geológico do Brasil também faz parte do grupo de órgãos federais que está atuando no painel do El Niño e vem acompanhando e divulgando boletins sobre os impactos do fenômeno climático.
6: Sobre tudo isso, nós conversamos mais cedo com a chefe do Departamento de Hidrologia do SGB, Andréa Germano. Acompanhe. Doutora Andréa, bem-vinda à Voz do Brasil. É um prazer ter a senhora conosco aqui. Vamos falar então de El Niño, né? O Serviço Geológico do Brasil divulgou algumas previsões para as principais bacias hidrográficas do país para os próximos 3 meses. E aí eu queria começar então falando por região, começando aí pela região norte e, né, Amazônia. Os principais rios, pelo que eu já dei uma olhadinha, ainda estão nos níveis normais, mas já em situação de vazante. O que a gente pode esperar para os próximos 3 meses?
10: Muito obrigada pelo espaço. O Serviço Geológico do Brasil agradece, o Serviço Geológico do Brasil é uma empresa ligada ao Ministério de Minas e Energia. E realmente a gente faz esse acompanhamento dos rios e monitoramento dos rios há 57 anos, cobertura de toda a rede meteorológica nacional, e monitoramento de níveis dos rios e volume de chuvas. A região norte hoje está nesse período, como você falou, já de vazante, né? Na sua normalidade, em todos os rios, na sua normalidade. E assim, o que preocupa é esse atraso do início das chuvas. Isso pode prejudicar aí a vazante, no caso, ser mais crítica, né? Então, assim, esse atraso do período de chuvas realmente é hoje a nossa preocupação. Mas, por enquanto, está na sua normalidade. A gente faz simulações né, para caso não chova, caso chova. Então a gente vai tendo esse acompanhamento diariamente num cenário de 3 meses para poder também ter providências, né, ter decidido tomar providências logísticas para as ações do norte.
6: Quer dizer assim, se a gente já está com os rios em vazante e as chuvas atrasaram, a gente pode ter uma baixa mais acentuada, é isso?
10: Exatamente, essa é a grande preocupação.
7: E no Nordeste há um alerta sobre os níveis dos reservatórios, né?
10: Exatamente. O SGB, ele acompanha junto com a Agência Nacional de Águas os reservatórios, né, através do sistema de acompanhamento dos reservatórios do Nordeste, também dos 9 estados do Nordeste, também em Minas Gerais. Mas a situação hoje, 5 de agosto, é de normalidade também, 50%, 51% da sua capacidade. Né? Então a gente está mantendo esse percentual desde abril. Ainda não é uma preocupação a região Nordeste.
6: Muito bem, então vamos falar agora de Sul, onde o El Niño talvez seja a região onde talvez a gente já esteja sentindo essa questão do El Niño de maneira mais intensa, né, mais acentuada. Já há problemas de cheias e transbordamentos. Como é que deve ser o próximo trimestre por lá, onde o alerta é maior?
10: E como você falou, né, a previsão de chuvas acima da média do El Niño pode levar muitos os rios. Já materializado agora no mês de julho, tivemos muitas inundações. Para você ter uma ideia, mês de julho no sul, na região do Rio Grande do Sul, em média choveu 130 milímetros, a gente teve localidades com 430 milímetros, provocando então grandes impactos aí de inundação. E a preocupação geralmente é essa, de o solo já está muito úmido e ainda esse aumento das chuvas na região sul poder causar mais impactos de inundações na região sul.
7: Agora, no Cerrado e Pantanal, André, onde já costumamos ter seca nesse período, o que esperar para as bacias desses biomas?
10: Então, no Cerrado, na região sudeste, em termos de chuva, os modelos meteorológicos, que é nosso serviço geológico, a gente não trabalha com meteorologia, né? A gente usa a meteorologia para poder explicar a hidrologia. Mas os modelos de meteorologia estão muito discrepantes, vamos dizer assim. O que a gente entende agora nesse momento, não dá para falar do cenário de chuva, mas nesse momento que realmente as temperaturas já estão muito elevadas, aí sim a preocupação é mais para a questão de incêndios florestais. Então, no monitoramento de rios, ainda estamos na normalidade para
6: tudo indicando ainda que Cerrado e Pantanal, em termos de águas, deve ficar ainda dentro da normalidade.
10: Estamos já desde 2020, assim, com uma tendência de depreciação da capacidade dos rios na região do Pantanal, principalmente. Então, assim, na normalidade, já não digo que a gente já vem vivendo muito tempo isso. Então, mas não vai ser mais crítico ou menos crítico este ano especificamente.
6: Quando a gente fala então de mudanças climáticas, é disso que a gente fala, né? A gente vai observando uma mudança no comportamento natural, no comportamento da natureza ao longo do tempo, né? Não é só no trimestre, não é só no ano. Como a senhora disse, já vem desde 2020.
10: Perfeito, a gente não tem mais um Pantanal, uma região alagada há muitos anos. Então, isso realmente é um mudanças climáticas, não só o efeito de El Niño também, né? Então, isso é uma mudança climática que a gente vem evidenciando, principalmente nessa região.
7: Agora, doutora Andréia, como é que funciona esse monitoramento do Serviço Geológico do Brasil? Conta para o nosso ouvinte um pouco mais sobre como é esse trabalho.
10: O Serviço Geológico é um grande parceiro no campo e no escritório para fazer esse monitoramento, né? Além desse trabalho contínuo de monitoramento, de saber essas séries hidrológicas de longo período que nós monitoramos, a gente tem um serviço desde a década de 80, né, de realizar previsões hidrológicas, não só o momento atual, mas essas previsões hidrológicas, né, futuras. Começamos aí com bacias como o Pantanal, o Amazonas e o Rio Doce, que são bacias mais lentas, mas depois dos booms, dos desastres, como a gente chama aí nos anos de 2011, 2012, 2013, a gente começou a fazer sistemas de previsão hidrológica em bacias mais rápidas e também com o advento também de todo um monitoramento automático, muito mais especializado, né? Então, assim, a gente, o que que a gente faz? Além desse monitoramento do campo, a gente no escritório recebe essas informações automáticas que vêm pelos satélites, né? Então de hora em hora a gente está recebendo o nível de rios, a quantidade de chuva, e rodamos modelos matemáticos, hidráulicos, hidrológicos, para fazer essas previsões. Aí você vai me dizer, ah, então a gente consegue saber com muita antecedência se vai inundar, depende da região hidrográfica, depende da resposta da bacia hidrográfica. Então, se há localidades que a gente consegue fazer essa previsão com 75 dias de antecedência, mas outras localidades, em bacias mais de alta declividade, com uma menor área de drenagem, com até 4 horas de antecedência. Mas o que permite, no caso de inundações, retirar as famílias, retirar, então se permite, a gente salva vidas com esse monitoramento e com esse sistema de previsão hidrológica.
7: Muito bem, nós conversamos com Andréa Germano, chefe do Departamento de Hidrologia do Serviço Geológico do Brasil. Muito obrigado por sua entrevista aqui, a Voz do Brasil.
10: Muito obrigada a vocês. Até logo. Tchau, tchau.
11: Segurança no abastecimento de água passa também pela recuperação do meio ambiente.
7: Está aberta uma chamada pública para apoiar projetos de restauração ecológica e soluções voltadas à proteção de mananciais que abastecem grandes centros urbanos.
11: A chamada foi feita pelo Banco Nacional de Desenvolvimento Econômico e Social e deverá prever investimentos de 15 milhões e 20 milhões de reais com prazo de execução de até 48 meses.
7: As ações devem ter foco em restauração ecológica e em soluções baseadas na natureza para combater a escassez de água nas regiões metropolitanas, como explica o superintendente da área de meio ambiente do BNDES, Nabil Capri.
12: As propostas enviadas devem incluir ações de restauração ecológico-produtiva utilizando vegetação nativa em áreas estratégicas para a proteção dos recursos hídricos, incluindo nascentes, margens de rios e outras áreas relevantes para a conservação dos mananciais.
11: Os projetos deverão contemplar regiões do Distrito Federal e entorno, São Paulo, Rio de Janeiro, Ceará, Mato Grosso, Rondônia e Acre.
7: Mariana Dias Vilas Boas, pesquisadora do Serviço Geológico do Brasil, fala sobre a importância da recuperação e preservação de mananciais que abastecem grandes cidades.
13: Com a ampliação da vegetação, a gente vai ter uma maior taxa de infiltração, esses aquíferos vão ter mais água, vai chegar mais água também nos rios através desses afloramentos das nascentes. Então, os projetos de recuperação, eles são projetos importantíssimos que têm uma relação direta com a segurança hídrica nas grandes cidades. E reduzem consequências de inundação, eu aumento a recarga dos aquíferos.
11: A chamada pública está aberta até o dia 9 de setembro e pode ser consultada no site do BNDES.
7: O Brasil assumiu a presidência pro tempore da Aliança para a Segurança, a Justiça e o Desenvolvimento.
11: A entidade reúne países da América Latina e Caribe.
7: Na reunião de cúpula em Brasília, o Banco Interamericano de Desenvolvimento anunciou $4 bilhões para as ações integradas de combate ao crime organizado na região.
14: A América Latina concentra 8% da população mundial e é responsável por um terço dos homicídios ocorridos no mundo, de acordo com dados da Polícia Internacional. Esses números levaram à criação da Aliança para a Segurança, a Justiça e o Desenvolvimento, composta por 23 países e 14 instituições, como a Interpol. Um encontro em Brasília discute estratégias de prevenção e combate ao crime organizado na América Latina e Caribe. No primeiro ano de atuação da Aliança no combate ao crime organizado, foram destinados $1,4 bilhões, o que corresponde a 60% dos recursos previstos para os 3 primeiros anos da iniciativa. A alta demanda dos países membros levou o Banco Interamericano a reavaliar os recursos destinados ao programa, elevando o montante para $4 bilhões. O ministro da Justiça do Brasil, Wellington Lima Silva, fala sobre a importância da aliança.
15: Nós estamos absolutamente convencidos da necessidade de intensificar essa interlocução com organismos multilaterais, em estabelecer tantas quantas sejam as tratativas, as interlocuções necessárias para aperfeiçoar e aprimorar essa estratégia.
14: Um protocolo também foi assinado para o repasse de R$5 bilhões ao Brasil, que assumiu a presidência pro tempore da Aliança pelos próximos 12 meses. Reportagem Cleide Lopes.
11: O Comitê de Política Monetária, o Copom, reduziu a taxa Selic, que é a taxa básica de juros da economia, de 14,25% para 14% ao ano.
7: Em comunicado divulgado hoje, o Copom afirmou que o cenário internacional ainda exige cautela por causa das incertezas sobre os conflitos no Oriente Médio.
11: A taxa Selic influencia outras taxas de juros no país, como as taxas de empréstimos, financiamentos e aplicações financeiras.
7: E essas foram as notícias do Governo Federal.
11: Uma realização da Secretaria de Comunicação Social da Presidência da República.
7: Com produção da empresa Brasil de Comunicação.
11: Fique agora com o Minuto do TCU. Em seguida, as notícias do Poder Judiciário e do Congresso Nacional. Boa noite.
7: Boa noite e até amanhã.
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16: Supremo Tribunal Federal começa a julgar se proibição a jogos de azar é compatível com a Constituição de 1988.
17: Presidente Lula sanciona projeto de lei que regulamenta relevância para admissão do recurso especial no STJ.
16: Acordo firmado entre Tribunal Superior Eleitoral e Advocacia Geral da União prevê boas práticas sobre o uso da inteligência artificial nas eleições deste ano.
17: Boa noite, eu sou Marcela Luiz.
16: E eu sou Walter Lima.
17: O plenário do Supremo Tribunal Federal começou a analisar na sessão de hoje se a proibição a jogos de azar é compatível com a Constituição. Após as sustentações orais, o relator do caso, o ministro Luiz Fux, começou a votar.
16: Desde 1941, a lei de contravenções penais proíbe a organização e exploração de jogos de azar, punindo os infratores com prisão simples, multa e outras penalidades previstas em lei. Isso inclui o jogo do bicho e as máquinas caça-níqueis.
17: Os ministros analisam se essa proibição, criada há mais de 80 anos, ainda é compatível com a Constituição Federal de 1988. Ou se ela ficou ultrapassada.
16: Na prática, o Supremo vai decidir se a exploração de jogos de azar deve continuar proibida e punida pela legislação penal brasileira ou se essa proibição é incompatível com a Constituição.
17: A decisão, porém, não tratará da regulamentação de cassinos ou da exploração comercial dos jogos, temas que devem ser abordados em outras ações que tramitam na corte.
16: O julgamento vai continuar na sessão plenária de amanhã.
17: O presidente da República, Luiz Inácio Lula da Silva, sancionou o projeto de lei que regulamenta a relevância para a admissão do recurso especial no Superior Tribunal de Justiça.
16: O projeto foi convertido na Lei 15.484 de 2026. Fátima Uchoa.
18: Com a relevância, segundo o presidente do STJ, ministro Herman Benjamin, o tribunal poderá concentrar esforços nos recursos que tratam de temas com maior impacto para a sociedade.
19: Não é de uma lei para atender interesses do Superior Tribunal de Justiça, mas da celeridade, da qualidade e da efetividade da prestação jurisdicional.
18: A nova lei deve tornar a prestação jurisdicional mais eficiente e permitir que o STJ concentre a atuação em casos com maior impacto jurídico, econômico, político ou social, que sejam importantes para uniformizar a interpretação da legislação federal, sem limitar o acesso dos brasileiros à justiça.
17: Tribunal Superior Eleitoral e Advocacia Geral da União assinam um acordo de boas práticas sobre uso da inteligência artificial nas eleições 2026.
16: O principal produto da parceria é o lançamento de um guia de boas práticas sobre o uso de IA no processo eleitoral. Fábio Ruas.
20: O documento vai servir como um manual de conduta com diretrizes técnicas detalhadas para partidos, candidatos, plataformas digitais, órgãos públicos e para a sociedade civil. O acordo ainda prevê a realização de cursos, seminários, workshops e eventos relacionados ao uso da inteligência artificial nas eleições, entre outras medidas.
17: Tribunal Superior do Trabalho mantém entendimento sobre desconto de dias parados em greves de longa duração.
16: Com a decisão, empresas vão poder descontar metade dos dias e trabalhadores vão ter de compensar a outra metade. Marla Lacerda.
21: A sessão de dissídios coletivos do TST autorizou duas empresas de Indaiatuba, no interior de São Paulo, a descontar metade dos 36 dias da greve realizada pelos empregados. Nessas situações, a Justiça do Trabalho admite, como regra adotada pela jurisprudência da Corte, a compensação da outra metade dos dias de paralisação. Esse entendimento, ele busca equilibrar o direito de greve com os efeitos da suspensão do contrato de trabalho durante o movimento. Para os ministros, o desconto integral dos dias parados pode gerar prejuízos econômicos excessivos aos trabalhadores.
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17: Uma boa noite.
16: E até amanhã.
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24: Eu sou Paula Groba.
25: E eu sou Humberto Pinheiro.
24: E estes são os destaques de hoje do Jornal do Senado, que começa agora.
25: Senado pode tornar hediondos e inafiançáveis crimes de pedofilia.
24: Pessoas com deficiência poderão ser consideradas idosas aos 50 anos.
25: Fim da aposentadoria compulsória como punição avança no CNJ e no Senado.
24: Boa noite.
25: Boa noite.
24: Crimes sexuais contra crianças e adolescentes podem passar a receber a punição mais rigorosa prevista na legislação brasileira.
25: O plenário do Senado pode votar o projeto que torna hediondos e inafiançáveis os crimes de pedofilia e outras violências sexuais contra crianças, adolescentes e pessoas vulneráveis. A reportagem é de Bruno Lourenço.
26: O projeto de lei aprovado na Comissão de Constituição e Justiça inclui no rol dos crimes hediondos condutas como a corrupção de menores, a satisfação de lascívia caracterizada pela prática de atos libidinosos na presença de criança ou adolescente, a divulgação de cena de estupro de vulnerável e o compartilhamento de pornografia. A matéria também classifica como hediondos os crimes previstos no Estatuto da Criança e do Adolescente ligados ao tráfico internacional de crianças e à pornografia infantil, como defendeu a relatora, senadora Elisiane Gama, do Maranhão.
27: Nosso relatório é pela aprovação do projeto de lei com a redação corrupção de menores, satisfação de lascívia mediante presença de criança ou adolescente, favorecimento da prostituição ou de outra forma de exploração sexual de crianças e adolescentes ou de vulnerável, divulgação de cena de estupro ou de cena de estupro de vulnerável, de cena de sexo ou de pornografia.
26: O senador Everton, do PDT do Maranhão, apresentou proposta semelhante e pediu que as duas matérias sejam analisadas em conjunto pelo plenário.
28: Em que eu propus o aumento da pena dos crimes cometidos contra a dignidade sexual quando praticados na presença física ou virtual de crianças, adolescentes e também cônjuge, companheiro ou parente de vítima consanguíneo ou afim, em linha reta ou colateral até o quarto grau.
26: A CCJ aprovou um pedido de urgência para votação no plenário.
24: E a Comissão de Relações Exteriores iniciou as discussões sobre as barreiras da União Europeia à carne brasileira.
25: O grupo de trabalho que trata do acordo do bloco europeu com o Mercosul ouviu integrantes do governo e do setor privado. Repórter Pedro Pincer.
0: A partir de 3 de setembro, passam a valer novas regras da União Europeia sobre o uso de antimicrobianos na produção animal. O bloco exige que o Brasil consiga comprovar que a carne exportada não foi produzida a partir de animais submetidos ao uso de antimicrobianos proibidos pelas autoridades europeias. De acordo com o presidente da comissão, senador Nelsinho Trade, do PSD de Mato Grosso do Sul, é preciso ouvir os setores que podem ser afetados pelas normas e buscar soluções em conjunto com o governo e a iniciativa privada.
1: Setores que, porventura, venham a se sentir prejudicados, nos acionam, que nós iremos promover debates dessa natureza.
0: O chefe da missão do Brasil junto à União Europeia, embaixador Pedro Miguel da Costa e Silva, afirmou que o país terá de comprovar, por meio de auditorias, que consegue separar os produtos destinados ao mercado europeu e garantir que eles atendam às exigências do bloco. Representantes do setor privado afirmaram que o Brasil já dispõe da tecnologia necessária para fazer esse controle.
24: Aguarda votação no plenário um projeto que reduz para 50 anos a idade em que uma pessoa com deficiência seja considerada idosa.
25: O impacto do envelhecimento é maior para esse grupo de pessoas consideradas vulneráveis. Segundo a Organização Mundial da Saúde, pessoas com deficiência apresentam maior risco de desenvolver doenças crônicas, pior estado de saúde e, em alguns casos, podem morrer até 20 anos antes da população sem deficiência. Repórter Patrícia Oliveira.
2: O projeto que considera idosa uma pessoa com deficiência já a partir dos 50 anos estende para esses indivíduos os mesmos direitos e a proteção garantidos às pessoas da terceira idade. A condição de idoso deverá ser definida por avaliação individual, médica, psicológica e social, como destacou o relator do projeto na Comissão de Assuntos Sociais, senador Flávio Arnes, do PSB do Paraná.
4: Conforme a deficiência, podemos observar reduções na expectativa de vida que variam até algumas décadas para baixo. Se compararmos com a média da população, estamos longe de um patamar de igualdade.
2: Para o senador Paulo Paim, do PT do Rio Grande do Sul, relator na Comissão de Direitos Humanos, a proposta viabiliza a aplicação de conceitos de envelhecimento ativo específicos para pessoas com deficiência.
6: Minimizando os possíveis impactos negativos do avanço da idade em um grupo social especialmente vulnerável.
2: O projeto que altera o Estatuto do Idoso já foi aprovado também na Câmara dos Deputados e está pronto para votação no plenário do Senado.
24: E a aposentadoria compulsória de magistrados pode deixar de ser uma punição prevista na Constituição, depois de o Conselho Nacional de Justiça oficializar o fim dessa penalidade no âmbito administrativo. O Senado pode analisar uma proposta que muda a Constituição sobre o mesmo tema.
25: A relatora, senadora Elisiane Gama, do Maranhão, afirmou que a decisão corrige uma distorção histórica. Repórter Pedro Pincer.
0: O Conselho Nacional de Justiça aprovou, por unanimidade, a proposta de resolução que acaba com a aposentadoria compulsória como a sanção disciplinar mais grave a juízes. A resolução aprovada segue o entendimento da primeira turma do Supremo Tribunal Federal e também prevê a possibilidade da demissão como uma das hipóteses de punição. E o plenário do Senado pode votar uma proposta de emenda à Constituição que prevê o fim da aposentadoria compulsória como punição aos magistrados, promotores e procuradores e militares. De autoria do então senador Flávio Dino, atualmente ministro do Supremo Tribunal Federal, o texto foi aprovado pela Comissão de Constituição e Justiça em abril. A relatora, senadora Elisiane Gama, do Maranhão, afirmou que a decisão corrige uma distorção histórica.
9: É inadmissível o que a gente viveu ao longo da história do Brasil com esse tipo de prêmio para quem comete um crime, de que nós não podemos permitir castas de servidores públicos com privilégios.
0: Pelas novas regras, nos casos mais graves, o magistrado poderá ser colocado em disponibilidade com proposta de perda do cargo. Nessa hipótese, será imediatamente afastado das funções e passará a receber remuneração proporcional ao tempo de contribuição até a decisão definitiva do STF sobre a eventual perda do cargo.
24: Você sabia que nas eleições, os votos em branco e nulos não são transferidos para nenhum candidato e não podem cancelar uma eleição?
25: Na prática, quem escolhe uma dessas opções deixa a decisão para os demais eleitores. Conheça mais sobre esses dois tipos de votos com a repórter Marcela Cunha.
3: Voto em branco vai para quem está na frente? E uma maioria de votos nulos pode cancelar a eleição? A resposta para as duas perguntas é não. Para votar em branco, o eleitor aperta a tecla branco e confirma. O voto nulo acontece quando é digitado um número que não corresponde a nenhum candidato ou partido. Nos dois casos, o voto é excluído da contagem que define o resultado. Não é transferido, não beneficia nenhum candidato e não é somado ao vencedor. O consultor legislativo do Senado, Gilberto Guerzoni, explica como essas duas situações aparecem na urna.
7: Mas a gente já viu que reduziu bastante o número de votos em branco, né? Já que a urna eletrônica abre uma tela, o eleitor tem que fazer alguma coisa de formativa ali, né? Ou ele propositalmente coloca um voto inexistente e confirma, o que leva à anulação do voto, ou ele tem que apertar a tecla de voto em branco.
3: Além de expressar uma decisão consciente, o voto nulo também pode ser resultado de um erro na digitação. Em 2026, serão 6 votos para deputado federal, deputado estadual ou distrital, 2 senadores, governador e presidente da República. Por isso, a recomendação da Justiça Eleitoral é levar uma colinha de papel.
24: E ao participar da abertura da exposição O Caminho do Voto, promovida pelo Tribunal Superior Eleitoral, o presidente do Senado, Davi Alcolumbre, afirmou que o processo eleitoral brasileiro está entre os mais confiáveis do mundo. Ele também elogiou a decisão do presidente do TSE, ministro Nunes Marques, de levar a mostra ao Congresso Nacional.
25: A exposição, aberta à visitação no anexo 1 do Senado, apresenta as etapas do sistema eletrônico de votação, do desenvolvimento das urnas à totalização dos votos e integra a programação da Semana Nacional do Sistema Eletrônico de Votação.
8: As pessoas que visitarem a exposição sairão daqui conhecendo melhor o percurso do seu voto e o papel que ele desempenha na construção do nosso país. Um Brasil comprometido com a democracia, com as eleições livres e diretas, com a alternância de poder e com a transparência no processo eleitoral.
25: Edição de Paula Grova e trabalhos técnicos de João Lira, o Jornal do Senado fica por aqui. Acompanhe agora as notícias da Câmara dos Deputados. Boa noite.
24: Boa noite e até amanhã.
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10: Câmara reforça a indenização por dano moral à vítima de violência doméstica.
11: Proposta facilita acesso de motoristas a postos de combustível nas estradas.
12: Projeto busca garantir saúde ginecológica de meninas a partir dos 10 anos.
13: Boa noite. Os deputados analisam proposta que visa assegurar a saúde ginecológica de meninas a partir dos 10 anos de idade no SUS. O projeto está em regime de urgência e pode ser incluído na pauta de votações do plenário a qualquer momento, como informa o repórter Antônio Vital.
14: Está pronto para ser votado no plenário da Câmara o projeto que torna a regra a primeira consulta ginecológica das meninas a partir de 10 anos de idade no SUS, no Sistema Único de Saúde. O projeto foi apresentado pelas deputadas Adriana Ventura, do Novo de São Paulo, e Grace Elias, do PL de Minas Gerais, com o objetivo de permitir que as meninas e suas famílias recebam orientações preventivas e adequadas sobre temas como vacinação contra o HPV, cuidados de higiene íntima, preparação emocional para a primeira menstruação e informações sobre métodos contraceptivos. A vacina contra o HPV é recomendada a partir dos 9 anos de idade. A proposta obriga o Ministério da Saúde a elaborar um protocolo para o atendimento ginecológico dessa faixa etária. As meninas deverão ser encaminhadas à primeira consulta quando houver sinais de proximidade da menarca, como é chamada a primeira menstruação. Além disso, determina que as secretarias estaduais e municipais de saúde providenciem a formação contínua dos profissionais da área, especialmente ginecologistas, para que estejam preparados para atender as meninas. O texto também estabelece que a consulta será acompanhada por um responsável e, quando necessário, uma equipe multidisciplinar, que poderá incluir psicólogos e enfermeiros. De acordo com a deputada Adriana Ventura, uma das autoras da proposta, o objetivo é reduzir a incidência de gravidez precoce na adolescência, evitar doenças sexualmente transmissíveis e contribuir para a prática de hábitos saudáveis.
5: Tanto a vacinação como a HPV, que é recomendada a partir dos 9 anos, cuidado de higiene íntima, preparação emocional para essa fase da primeira menstruação e demais, bem como informação sobre métodos contraceptivos, isso é importante para prevenir gravidez precoce e outras complicações de saúde. Ele é muito simples, mas a gente acredita que ele pode provocar mudanças profundas na orientação das meninas brasileiras.
14: O projeto que torna a regra a primeira consulta ginecológica das meninas a partir de 10 anos de idade no SUS ganhou um regime de urgência e pode ser votado a qualquer momento no plenário da Câmara, sem passar por análise das comissões permanentes da Casa. Rádio Câmara, de Brasília, Antônio Vital.
15: Educação. Jorge Sola, do PT da Bahia, defende projeto de sua autoria que regulamenta as escolas de saúde pública do SUS. A matéria já aprovada na Câmara e em tramitação no Senado reconhece instituições estaduais e municipais que formam profissionais, organizam estágios e apoiam residências.
16: Essa rede de escolas de saúde pública precisa e merece o seu reconhecimento, a sua regulamentação, para que dê, primeiro, mais visibilidade, mais estabilidade e maior capacidade de ampliar o orçamento destinado à formação de recursos humanos, ampliar o empoderamento dessas escolas para o ordenamento das práticas e dos estágios. Muitas vezes você tem a necessidade de organizar as vagas dos hospitais públicos, dos hospitais da rede do SUS para a formação profissional e até, né, definir políticas públicas que visem estimular a formação de profissionais que ainda temos uma carência.
17: Jorge Sola assinala ainda que as escolas têm papel central na organização dos processos seletivos para residências médicas e na formação de especialistas em áreas com carência no país. Para ele, a falta de um marco legal e de uma estrutura de articulação nacional limita o potencial das instituições.
15: Professora Luciane Cavalcante, do PSOL de São Paulo, é autora do projeto que isenta do imposto de renda professores e demais profissionais da educação básica e superior. Ela explica que a medida busca valorizar a categoria e ampliar os investimentos na educação.
17: A deputada afirma que o Brasil investe pouco em educação, paga baixos salários aos docentes e que muitos municípios não cumprem o piso nacional do magistério. Professora Luciane Cavalcante argumenta ainda que, assim como outros setores recebem incentivos fiscais, os profissionais da educação devem ser priorizados.
18: Esse projeto, ele visa colocar no centro do orçamento público e do financiamento das políticas públicas os profissionais da educação. Quase 30% visa colocar no centro do orçamento público e do financiamento das políticas públicas os profissionais da

0: trabalho dos psicólogos a 30 horas semanais, sem redução do salário. A repórter Maria Neves traz mais informações sobre o texto que já foi encaminhado para análise dos senadores.
1: Uma das autoras do projeto, a deputada Érica Cocai, do PT do Distrito Federal, explica que atualmente a lei que regulamenta a atuação dos psicólogos não prevê limite de jornada de trabalho. Com isso, eles ficam submetidos a 44 horas semanais. De acordo com a deputada, a categoria é a única entre os profissionais que lidam com a saúde e atenção psicossocial que não tem jornada de 30 horas.
2: Profissionais de psicologia têm o direito a uma jornada de trabalho que possibilite que ele tenha tempo para o seu aprimoramento acadêmico, mas ao mesmo tempo tempo para que possa cuidar da sua própria existência. Por isso, 30 horas para a psicologia é uma necessidade, não apenas dos psicólogos e psicólogas, mas uma necessidade do país que precisa desses profissionais atuando em todos os espaços.
1: A deputada Natália Bonavides, do PT do Rio Grande do Norte, também assina a proposta. Ao apresentar o texto, as autoras argumentaram que a redução da jornada de trabalho vai contribuir para a preservação da qualidade de vida e o adequado exercício da atividade profissional, que demanda elevado desgaste emocional e mental. O texto beneficia os profissionais com contrato de trabalho no setor privado. Para psicólogos que trabalham em empresas públicas como seletistas, a nova jornada dependerá de dotação orçamentária e de autorização na Lei de Diretrizes Orçamentárias. Da Rádio Câmara de Brasília, Maria Neves.
3: Economia.
4: Marcelo Crivella, do Republicanos do Rio de Janeiro, aponta como positivos os resultados de emenda à Constituição que estende a imunidade de IPTU a templos religiosos instalados em imóveis alugados. Ele explica que a regra passou a valer em 2023.
5: Em 2022, ela foi promulgada, essa emenda à Constituição, em fevereiro de 2022. Como o IPTU incidia 1º de janeiro, ela passou a ter efeito apenas em 2023. O que significa ela? Antes dessa emenda, tinha a imunidade de IPTU apenas os templos próprios, aqueles que foram construídos pelos fiéis. Mas nós sabemos, pelo censo do IBGE 2022, que dos 580 mil templos religiosos, católicos, espíritas, evangélicos, 400 mil funcionam em imóveis alugados e eles não tinham a imunidade do IPTU. Com a emenda constitucional 116, passaram a ter.
0: Marcelo Crivella orienta igrejas, creches, asilos e orfanatos a procurarem as prefeituras caso tenham efetuado o pagamento do IPTU entre 2023 e 2026. Ele alerta que a cobrança é indevida nos casos amparados pela emenda, com possibilidade de restituição dos valores.
4: Bandeira de Melo, do PP do Rio de Janeiro, é um dos autores de projeto que cria um modelo próprio de funcionamento para as cooperativas solidárias. O texto define essas organizações como sociedades sem fins lucrativos, com regras de autogestão e articulação com a Política Nacional de Economia Solidária.
0: Bandeira de Melo informa que a proposta busca reduzir a burocracia para iniciativas da economia solidária, com prioridade para grupos economicamente frágeis. O projeto também prevê estímulo à participação das cooperativas solidárias em compras públicas, licitações e ações de desenvolvimento comunitário.
3: Desenvolvimento Regional.
4: Paulo Soares, do Podemos de São Paulo, apresentou um projeto que cria um programa para incentivar a universalização da coleta e tratamento de esgoto. Ele explica que a iniciativa também institui um fundo de assistência para socorrer municípios sem condições financeiras de investir no saneamento básico.
6: Uma defesa da sustentabilidade e da compensação ambiental. Em que sentido? Aquele município que está cumprindo com todos os seus deveres na questão de saneamento, nas questões ambientais todas, ele ser recompensado por um fundo. E esse fundo também, ao mesmo tempo, socorrer os municípios que não têm condições financeiras de avançar no saneamento básico. Essa é uma gestão que envolve meio ambiente, envolve saúde pública.
0: Paulo Soares pede urgência na aprovação da matéria, ressaltando que o saneamento ainda apresenta desigualdades profundas entre regiões do país. O congressista esclarece.

0: Parece que os recursos do fundo virão de penalidades, de fiscalização e de aportes internacionais de fomento.
1: Turismo.
2: Projeto de lei apresentado por Domingos Neto, do PSD do Ceará, visa facilitar o acesso de micro e pequenas empresas de turismo a financiamentos públicos. A proposta prioriza empreendimentos localizados fora das regiões metropolitanas.
0: O texto de Domingos Neto permite o uso de fundos garantidores e seguros de crédito em substituição ou complemento às garantias tradicionais. Para ele, a medida amplia o acesso aos recursos do Fungetur e dos fundos constitucionais para modernizar e fortalecer o turismo regional.
1: Transportes.
2: Avança na Câmara a proposta que busca facilitar o acesso de motoristas a postos de combustível nas estradas. A repórter Silvia Munhato tem os detalhes.
3: A Comissão de Viação e Transportes da Câmara dos Deputados aprovou o projeto que busca melhorar o acesso dos motoristas aos postos de combustíveis e rodovias sob concessão pública. A proposta inicial do deputado Capitão Augusto, do PL de São Paulo, dava 180 dias de prazo para que as concessionárias elaborassem planos de adequação das rodovias, evitando retornos muito distantes. O relator, deputado Zé Trovão, do PL de Santa Catarina, afirma que o problema é real.
4: E esse motorista, às vezes, ele tem que caminhar 5, 6 quilômetros para frente, fazer um retorno e voltar. O que nós estamos determinando hoje é o seguinte: olha, nós vamos criar acessos mais claros e mais fáceis para esses motoristas, para que o cara não corra o risco, às vezes está na reserva, está chegando no final do seu combustível, vai fazer um retorno, ou um retorno que não está bem sinalizado, um retorno perigoso e acabar acontecendo um acidente.
3: Mas o deputado modificou o texto para atribuir à Agência Nacional de Transportes Terrestres a tarefa de tratar do problema no âmbito de sua atuação normativa e contratual. A proposta, que pretende facilitar o acesso do motorista aos postos de combustíveis em rodovias sob concessão, será analisada agora pela Comissão de Finanças e Tributação. Da Rádio Câmara de Brasília, Silvia Munhato.
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1: Segurança Pública.
0: Bibo Nunes, do PL do Rio Grande do Sul, é autor de projeto que amplia as punições para quem picha bens públicos ou privados. O parlamentar destaca que o texto prevê a suspensão da carteira de habilitação e das linhas telefônicas do infrator.
6: Nós temos que acabar com a pichação. Só suja a cidade. Tem que ser punido. É punir o que se gera respeito. Os pichadores, eles têm uma competição para ver quem é o louco mor, quem é o que consegue pichar e estragar o monumento que mais chama a atenção da sociedade. Então esse projeto é para dar penalidade, punir quem presta esse desserviço ao Brasil, que é a pichação. E que nós, brasileiros, possamos ter nossas cidades, os nossos monumentos respeitados.
2: O congressista observa que a pichação causa, além dos danos materiais, prejuízos ao turismo. Bibo Nunes acrescenta que o projeto inclui a cobrança do ressarcimento pela restauração do bem pichado, com responsabilização do autor ou dos responsáveis legais em caso de menor de idade.
0: Alexandre Lente, do União de São Paulo, propõe substituir a prisão em regime fechado pela prisão domiciliar para quem deixar de pagar pensão alimentícia. O projeto do deputado também permite monitoramento eletrônico e saída para o trabalho remunerado.
2: Alexandre Leite explica que a prisão em regime fechado ficaria restrita a casos excepcionais, quando houver ocultação de bens ou má-fé do devedor. Ele argumenta que a medida busca aumentar as chances de pagamento da pensão sem impedir o exercício da atividade profissional.
1: Justiça.
0: Os deputados aprovaram nova regra sobre indenização por dano moral à vítima de violência doméstica. Entenda na reportagem de Paula Bittar.
7: A Comissão de Constituição e Justiça da Câmara dos Deputados aprovou uma proposta que reforça na lei o direito de indenização por dano moral nos casos de violência doméstica e familiar contra a mulher, desde que haja pedido expresso da acusação ou da parte ofendida. A reparação será fixada pelo juiz, inclusive criminal. A relatora na comissão, deputada Lídice da Mata, do PSB da Bahia, destacou a importância de garantir a indenização a essas mulheres.
8: Ela é uma vítima da violência e isso é conhecido pela sociedade e impacta sobre sua imagem na sociedade. E, portanto, ele garante o direito dessas mulheres a uma indenização por danos morais. A violência deixa as marcas que vão muito além das agressões físicas. Elas provocam sofrimento, ela compromete a saúde mental, ela afasta as mulheres do seu trabalho, ela deixa a mulher em situação de trauma. E por isso mesmo é essencial que a legislação assegure também o direito à reparação desses danos.
7: Segundo Lídice da Mata, a proposta tem inegável relevância, pois ao inserir a possibilidade expressa de reparação civil por dano moral decorrente de violência doméstica, fortalece a proteção dos direitos fundamentais à dignidade da pessoa humana, à integridade física, psíquica e moral e à igualdade de gênero, assegurando à vítima um instrumento adicional de reparação no âmbito civil. A proposta que estabelece o direito de indenização por dano moral nos casos de violência doméstica familiar contra a mulher já pode seguir ao Senado, a menos que haja recurso para votação pelo plenário da Câmara. Da Rádio Câmara de Brasília, Paula Bittar.
1: Consumidor.
2: Tarcísio Mota, do PSOL do Rio de Janeiro, é coautor de projeto que regulamenta a publicidade das apostas online. A iniciativa trata a atividade como tema de saúde pública e de defesa do consumidor, com o objetivo de restringir a propaganda das chamadas bets.
9: Do mesmo jeito que nós temos hoje regulações muito rígidas sobre propaganda, por exemplo, para as drogas legalizadas, como tabaco ou álcool, é preciso ter regras muito rígidas para as propagandas dessas casas de aposta online. Por exemplo, é inadmissível que elas continuem a financiar times de futebol, financiar campeonatos de futebol, que são inclusive a origem de grande parte dessas apostas. É inadmissível que no meio da transmissão de um jogo de futebol você tenha propaganda dessas casas de aposta como se fossem simples informações jornalísticas.
0: Segundo Tarcísio Mota, o projeto cria medidas preventivas para reduzir o endividamento e os impactos do vício sobre as famílias. O parlamentar também defende regras mais rígidas com foco na proteção da saúde mental e dos direitos dos consumidores.
2: Projeto de Raimondo, PT do Rio de Janeiro, proíbe a veiculação de propagandas de apostas online em emissoras de rádio e televisão. De acordo com o deputado, a medida busca reduzir a exposição da população às chamadas bets em veículos que operam por concessão pública.
10: Então, o que a gente queria, na verdade, é que as bets não existissem no nosso país. Nós lutamos contra elas. Mas enquanto a gente não consegue abolir as bets no Brasil, e nós haveremos de abolir um dia, nós queremos proibir que elas sejam divulgadas, publicizadas nos meios de comunicação de televisão e rádio.
0: Raimon explica que o objetivo é minimizar os impactos das apostas sobre a saúde mental, o orçamento das famílias e o endividamento da população. Ele acredita que reduzir o alcance desse tipo de atividade protege os consumidores mais vulneráveis.
2: Termina agora o Jornal Câmara dos Deputados, produzido pela Rádio Câmara, com trabalhos técnicos de Everson Urani e apresentação de Val Monteiro e Luciana Vieira. Uma boa noite para você.
0: A Voz do Brasil volta amanhã. Boa noite.
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19: Boa noite a todos os ouvintes ligadinhos e sintonizados aqui na Rádio Cultura FM 93,7. Tá entrando no ar o programa Batida Tropical. Como você já sabe, o melhor da música latina toca aqui. E eu começo trazendo muita salsa com ela. Célia Cruz, oiê, como vai?

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4: Ok, por aqui fazendo você recordar, sobre 20 horas 28 minutos. Saudade desta quarta-feira, 5 de agosto. Um abraço a todos vocês que estão curtindo nosso sentido musical, a viagem do tempo em forma de música. Sempre agradecendo ao grande regente do universo pela oportunidade de voltar por aqui para comandar o Saudade 7 até as 22 horas. Você que está curtindo em qualquer parte de Beira-Vídeo, obrigado a seus amigos que vão acompanhando o nosso giro musical aqui da Rádio Jovem FM. Agradeço a audiência, o carinho de todos. Muito obrigado pela sua preferência de sintonia. Rapaz, está tudo bem, bacana, tudo legal. Abraço a todos vocês aí, Independente, Médio, Santa Rosa, Itaporã, Itacolomi. Um abraço para vocês. Obrigado por curtir o nosso Saudade 7, né, quarto. Volta por aqui, com certeza, para fazer essa viagem do tempo em forma de músicas. E você prepara as emoções, que o Saudade está apenas começando. E a gente agradece a audiência, o carinho de todos vocês. Obrigado aí, você aí, Cantão, a galera do Morro do Macaco, os nossos amigos que estão curtindo o Saudade 87. Estava onde? Lá, com certeza, curtindo a programação da Jovem FM em qualquer parte da cidade. Muito obrigado a você que está curtindo o nosso Saudade 87 até 22 horas com o Paulo Souza, fazendo essa galera recordar aí. Um abraço. O telefone está liberado para você entrar em contato com a nossa programação 980-50-7115. 980-50-7115 para você interagir, fazer o seu pedido musical que o Valdo vai aqui tocando. E também, galera, o telefone também você pode entrar em contato com o meu telefone também, é 986-12-7755.
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4: 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Alô, você aí do Santos Dumont, Liberdade, Madre Teresa, Duque de Caxias, Renascer, Vale das Flores, Begozão, nossos amigos aí que estão curtindo Saudade 7 em Itaiaçu, Centrinho, Maravilha, Morada Nova, Casco, Santo Antônio, Paraíso. Obrigado a todos vocês aí que vão acompanhando pelo distrito de Benfica, Murini. Você que estiver fora de Beira-Vídeos, estão acompanhando Saudade 7 até as 22 horas. Valdo Souza vai tocando o melhor da saudade. Então vamos continuar por aqui o nosso giro musical para você que está curtindo às 20 horas e 32 minutos. 8h32.
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2: Sobre 20 horas, 40 minutinhos. Estamos em 8 horas, mais 40 minutos. Saudade desta quarta-feira, 5 de agosto. Um abraço a todos vocês que acompanham o nosso giro musical Viagem no Tempo em forma de música. Na sua preferida.
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2: Alegando, participando, interagindo. Telefone para você entrar em contato: 980-50-715. 980-50-715. E se preferindo, Valdo Souza, 98612-7755. 98612.
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2: Estou por aqui para tocar saudade até as 22 horas. Meu telefone é o 98612-7755.
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2: Você olha e está ouvindo o Saudade 37. Um abraço ao meu amigo Berg, acompanhando o Saudade 37. Berg, um abraço para você. Obrigado aí pela sua preferência de sintonia. Sempre está por aqui, né? Meu amigo Berg, mas hoje não está por aqui.
3: Ai.
2: Está só na sua residência. Um abraço para você.
3: Um abraço para você.
2: Com certeza, a gente está ficando por aqui, fazendo a sua giro musical até as 22 horas. Meu grande amigo, Dr. Luiz Otávio, acompanhando Saudade 87. Um abraço para ele, Campos de Leiloá. Não perde o programa Saudade 87. Muito obrigado à nossa amiga pequena. Leiloá. Junto com a Netinha, já ouvindo Saudade 37. Boa noite para você, doutor Luiz Otávio. Obrigado aí pela sua audiência qualificada. Manda um abraço à professora Maria José Leal. Essa também não perde um programa Saudade 37. Maria, um abraço para você, para a Jane, para a Cleia, o nosso meu amigo Boel, o nosso grande amigo Boel, um abraço para ele. Cadê o Didi Graxinha? Está por aí, Didi Graxinha, o José, a todos vocês aí da família Leal. Aquele boa noite para você, uma excelente quarta-feira a todos meus ouvintes que acompanham o Saudade 37. Muito boa noite a galera que está ouvindo o Saudade, viu? Está participando aqui, que a música não para aqui. A gente vai fazer aquela seleção musical para você. A retrospectiva é muito boa para você que gosta do giro musical da sua preferida.
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2: Vamos tocar a música. É, rapaz, também manda um abraço ao meu grande amigo. É o Cigano da Tim, rapaz, que está lá. Comanda de Goiás, ouvindo Saudade 37 pelo aplicativo. Alô, Cigano! Prepara aí teu forçante aí, que nós estamos por aqui juntinhos, né? Fazendo a galera aí recordar aí ao som do Saudade 37.
3: Boa noite, Valdo Souza.
2: Separa boa noite para você. 20 horas, 43 minutos. Vamos continuar nossa sequência musical do nosso giro musical de recordações da preferida.
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2: Você ouvindo Saudade 87, 21 horas, Benevides. Você ouvindo Nada Pra Depois, Pagno, fechando esse bloco musical. Música linda que você recorda aqui na preferida.
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2: Toca saudade de com o Valdo, que nem sabe tocar. Pra você que tá curtindo o nosso giro musical até as 22 horas, quero agradecer a audiência do meu prêmio Nick Hat. Ele e seu rato imóvel. Tá pra lá e pra cá, ouvindo Saudade 37. A meu grande amigo que tá curtindo o programa Saudade 37. Um abraço pra ele também, rapaz, que não perde o programa. É o Henrique do Uber. Alô, Henrique. Um abraço pra você, obrigado. Ao Charles do Brasil também, que tá curtindo o nosso giro musical do Duque de Caxias. Fala aí, Duque de Caxias. Mandar um abraço à minha amiga que tá curtindo o programa Saudade 37. Ela e sua esposa aí, né? Sempre curtindo a preferida.
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2: A Tida e o Orlando. Alô, Orlando. Alô, Tida. Um abraço pra vocês. Obrigado aí pela sua fidelidade. Fica Jovem FM. Meu amigo Regi pegou, Regi Papão. Ouvindo saudade desse aqui. Alô, Regi. Um abraço pra você. Ao Jairo, o Frazão. Ao meu amigo Espetito. A dona Conceição. A galera aí, família oriental. Meu amigo Branco, Lavite, o Cabeça. A nossa amiga Rose. Careca, a Lucinha, toda a galera aí da família oriental, muito obrigado aí pela sua preferência de sintonia. A gente vai fazendo seu giro musical até as 22 horas. Valdo Souza tocando o Melhor da Saudade e você vai participando aqui. O telefone está liberado para você entrar em contato.